0: onda agora é Copa do Mundo. E a trionda não tá só rolando nos estádios do Mundial, não. A Rádio Mix fez aquela triangulação de respeito com Marcelo Falcão, Carlinhos Brown e o Bruno Martini, que autografaram e deixaram aqui de presente pra você. Para participar é só mandar uma mensagem pro WhatsApp da Rádio Mix no 11 983 408 mil, dizendo qual jogador do Brasil vai fazer o primeiro gol em cada jogo, usando a hashtag Bolão da Mix. O resultado você confere no site da Mix.
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0: Cashback pra gente matar saudades. Se liga aí que tá valendo aquele kit mix com copo e eco bag pra você que é fã do melhor mix do Brasil. Manda o seu nome completo através do nosso WhatsApp 11 983 408 mil, nome completo e a hashtag kit mix. Simple Minds pra começar o baú.
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0: É isso aí, manda aí o seu nome completo agora pra Mix, pro nosso WhatsApp 11 983 408 mil, usando a hashtag KitMix, que já já no finalzinho do baú vai rolar um resultado e você pode se dar bem. 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

0: Backstreet Boys, As Long As You Love Me. Valeu todo mundo que participou agora. A gente vai liberar pra você aquele kit mix com copo e eco bag. E quem tá levando é o Edney Charlie. Edney Charlie, final do fone 5808. Parabéns, Edney. Parabéns e aguarde que a equipe da Mix vai entrar em contato contigo, tá? Acabou aqui, ó. Amanhã tem mais.
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2: Mix 11.6, excelente fim de noite pra você de quarta-feira. Depois desse jogaço do Brasil, o Brasil venceu por 3-0. A gente tá de volta aqui na programação da Mix e você vai curtir o Mix Acústico agora. Aquelas músicas mais de boa, aquelas versões da Mix diferentes. Só banquinho e violão pra você relaxar no seu fim de noite que foi agitado. Foi ou não foi?
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1: Mix 1123, Alicia Keys, Empire State of Mind. Acabou aqui, ó.
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0: Faltando 15 minutos pra meia-noite, você ouviu Bruno Mars, 24 Karat Magic. Já já meia-noite vai rolar aqui na Mix, o No Break.
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0: aqui no No Break, 2 horas de música direto, sem nenhum intervalo comercial. 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

0: ainda, é, Creed, Sabrina Carpenter, Ja Rule, também Imagine Dragons, Edu Ribeiro, e agora a gente vai curtir aqui o Jota Quest com Acendo Farol.
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Mix 1:27 do Ribeiro, Sol, Alísio, Beija-Flor aqui no No Break. São 2 horas de música direto. 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

0: Mix 12 em ponto, planta e raiz a dois passos do paraíso.
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0: Mix, se prepara. Agora tem Super Mix. A gente vai conferir uma atrás da outra. Só música legal, só música boa. Então aumente o volume nesta madrugada. Tá no ar. Mais um.
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1: Mix, tá rolando por aqui só música legal. Então continua por aí curtindo. Este é o Super Mix.
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1: Mix, e essa é a hora em que a gente dá um plus na programação. É o Super Mix trazendo muita música legal. Essa edição acabou, mas fica ligada que a qualquer momento estamos de volta.
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0: Essas foram três das mais pedidas por você em 2007. 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

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Bom dia, esse é o Mix Acústico, trazendo as versões mais suaves das músicas que você curte aqui na programação da Mix. Nada melhor do que começar o dia com um som calmo e aquela energia positiva. O dia só tá começando e nós estamos aqui pra começar ele com você. Tá no ar o Mix Acústico. 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
1: É isso aí, o Mix Acústico vai chegando ao fim, mas essa vibe positiva, essas boas energias continuam. Isso aqui é só o começo de mais um dia. Fica com a gente. Esse foi o Mix Acústico.
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2: Mix 6 e 4, hoje é dia 25 de junho, a gente tá meio congelado, mas vamos lá porque tá no ar o Jornal da Mix ao vivo até as 8 da manhã em 98.3. Você também segue com a gente conectado pelo app da Rádio Mix Curitiba, é só baixar aí gratuitamente no seu smartphone, tablet. William Sopa, bom dia.
3: Bom dia Flávia, para você, para os nossos queridos ouvintes. Esse bando de pinguim, de picolé que tá ouvindo a gente agora. Inacreditável mesmo o frio que tá fazendo, mas a gente tá aqui pra esquentar com notícia boa, com resenha, com troca de ideia, com colunista.
2: E hoje tem estreia aqui no Jornal da Mix, hein, gente?
3: Vamos hoje vai lá. Ser um dia legal.
2: Um dia muito legal, com estreia bacana pra você, ouvinte. A gente vai dar o spoiler daqui a pouquinho. Só quero avisar que neste momento em Curitiba, os termômetros marcam 2 graus.
3: É, ontem quando eu voltava da UPA, já no final da noite, estava marcando 4 graus. Eu fiquei pensando, o que será que nos aguarda? E pode cair um pouco mais, né?
2: A sensação térmica eu acho que é menor ainda,
3: né? É negativa.
2: Daqui a pouquinho a gente vai te deixar a par de como se comporta o tempo nessa manhã de quinta-feira. Tudo que é notícia em Curitiba, região metropolitana, no nosso estado, no Brasil, no mundo, tem quadro estreando hoje, tem colunista, tem muita coisa boa pra você e, claro, a sua participação. 998-22-6669, tá aberta a temporada de mandar fotos dos termômetros, então fique à vontade. Está no ar o Jornal da Mix.
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3: Copa do Mundo Feminina será disputada em 8 cidades brasileiras.
2: Receita Federal passa a divulgar lista de devedores contumazes.
3: Semáforos do Bom Retiro voltam a funcionar nesta quinta-feira.

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10: 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Mix 6 e 10, uma ótima manhã de quinta-feira para você que tá junto com a gente aqui no Jornal da Mix. William Sopa, quero saber se tem prêmios hoje pro nosso ouvinte.
11: Ah, tem, claro. 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
1: Então aproveita, manda sua mensagem pra cá e participe. Mix 6 e 12.
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1: E esse frio intenso, junto com o tempo seco, né, provocaram geada nas áreas mais frias do Paraná, em cidades como General Carneiro e Guarapuava. Ao longo do dia, o tempo segue estável, sem previsão de chuva na maior parte do estado. No norte pioneiro, Campos Gerais, áreas de divisa com São Paulo, Serra do Mar e Litoral, a nebulosidade ainda aparece bem no comecinho da manhã, com alguma possibilidade de chuvisco muito isolado. A temperatura cai e cai com força à noite, justamente no horário, né? Aquele horário que você tá em casa, para muitos é muito bom, para outros nem tanto, que tá saindo para trabalhar, para estudar. Mas é isso aí que acontece, né, gente? Na verdade, o CIMEPAR prevê novos recordes de mínima no amanhecer, né? Essa quinta-feira em especial, a gente já tinha alertado isso na semana passada. Justamente essa massa de ar polar que chegou e chegou com tudo. Então, quinta-feira, um dia gelado, como a gente já pôde perceber, com mínima aí em Curitiba hoje de 2 graus e a gente permanece neles, tá? A máxima hoje, sopa, não passa dos 13 graus.
0: Nossa.
1: Então, vai ser realmente um dia bem gelado, tá? Criançada que já tá de férias, muito bom, né? Aproveitem. A criançada que ainda precisa ir pra aula, muito bem agasalhado. Criança não gosta muito, né? Fica, mãe, não tô com frio, mas tá frio sim, viu, gente? E nada de fazer educação física e sair de camiseta, porque não dá boa, não. O CIMEPAR prevê, então, um dia mais ensolarado aqui em Curitiba, em todo o Paraná, na verdade, mas tem as estrelinhas de gelo aqui no nosso mapa,
0: pois,
1: viu?
0: Pois é, geada.
1: É, geada mesmo. Então tá bem nebuloso o negócio aqui. O inverno veio com força, já era uma previsão do CIMEPAR, né? Para hoje, então, mínima de 2, máxima de 13. Neste momento, 2 graus, a sensação térmica é de 1,8.
0: Será que vai ter foto de geada, aquela clássica?
1: Menino, você viu? Eu tava vendo os telejornais ontem, né? Não só no Paraná, mas Santa Catarina, Rio Grande do Sul, né? Aquele campo coberto. É muito bonito, mas também a gente sabe que traz aí um monte de problemas, né?
0: Ainda fecho com a turma da Mix Maceió lá para as temporadas de inverno.
1: Vamos fazer intercâmbio, Maceió?
0: Vamos. Ô, Geleia, vamos fazer um intercâmbio aí. Você vem aqui apresentar o jornal e nós vamos aí para Mix Maceió.
1: Bom, hoje não tem previsão de chuva. Amanhã o tempo não fica tão ensolarado. Por quê? Porque tem previsão de mais uma frente fria chegando, o que significa que teremos de novo mais chuva e as temperaturas mínimas, elas acabam subindo um pouquinho. Então hoje e amanhã essa mínima bem baixa, amanhã a mínima deve ser de 6 graus, a partir de sábado, aí as mínimas passam de 10 a 13 graus aí, com possibilidade de chuva. Mix 6 e 15.
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0: Começam a funcionar nessa quinta-feira, também conhecida como hoje, os novos semáforos dos cruzamentos, né? Da rua Coronel João Guilherme Guimarães com a rua Tefé e também da Avenida Desembargador Hugo Simas com a rua Coronel João Guilherme Guimarães, no Bom Retiro, em Curitiba.
1: Também nesta quinta, às 11 da manhã, a rua Coronel João Guilherme Guimarães passa a ter sentido único, da rua Tefé para a Avenida Desembargador Hugo Simas. Agentes de trânsito estão no local para orientar os motoristas e os pedestres. A obra recebeu cerca de R$531 mil e incluiu novas calçadas e rampas de acessibilidade até Fé, conhecida como a Rua dos Calçados aqui em Curitiba, né? Mix 6 e 16.
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0: E começa uma divulgação aí, o meu nome, eu sabia que meu nome ia ser divulgado pro mundo inteiro. Receita Federal que divulgou a primeira lista de contribuintes classificados como devedores contumazes após processos administrativos previstos em lei. Não é qualquer um que tá devendo não, tá, gente? É só brincadeira. A medida mira empresas com inadimplência reiterada e sem justificativa. principalmente em setores como fumageiro, onde os débitos... Olha isso, gente. Você tá achando que você deve dinheiro? Você tá se sentindo mal? Você tá se sentindo igual
1: não,
0: eu?
1: Não se sinta.
0: As empresas dos setores fumageiro, do setor fumageiro têm débitos que ultrapassam 25 bilhões de reais.
1: Pois é, né? Pelas regras, o enquadramento envolve critérios como dívida tributária superior a 15 milhões de reais, valor acima do patrimônio declarado e manutenção da inadimplência por períodos consecutivos ou alternados dentro de 12 meses. A Receita afirma que a medida não atinge empresas com dificuldade temporária, mas casos em que o não pagamento de tributos é usado como estratégia de negócios. Então, calma lá, que não é, é o consumidor comum.
0: É, você ou tem um meizinho aí, com... aí que você tá ralando.
1: É, não é isso, né? Mas realmente, assim, é quem não recolhe imposto, né? Quem paga um e deve três e aí por aí vai. Então, é muito dinheiro realmente. E isso acaba também impactando a vida do cidadão aí, né? Do MEI, do pequena empresa, porque se falta lá do grandão, acaba... sobrando pra quem, né?
0: Flávia, sabe o que me deixa bolado? Muitos, eu diria talvez uma grande parte desses grandes devedores brasileiros são aquelas empresas que já contam com um monte de renúncia fiscal e de incentivo.
1: É verdade.
0: Isso é muito triste, cara.
1: É
0: isso
1: verdade.
0: É muito. É de deixar a gente indignado.
1: Pois é, né? Mix 6 e 18.
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3: Uma grande emoção, uma notícia ruim com um amigo ou familiar e até a classificação dramática, um gol nos minutos finais, uma disputa de pênaltis ou uma eliminação inesperada na Copa do Mundo. Tudo isso costuma mexer com as nossas emoções, mas essa descarga de alegria, tensão ou frustração também pode ter reflexos no coração. O cardiologista dos hospitais Cajuru e São Marcelino Champagnat, Dr. Gustavo Lenci, explica que a chamada Síndrome do Coração Partido, conhecida na medicina como Síndrome de Takotsubo, não está ligada apenas à tristeza. Ela pode ser provocada por emoções muito intensas, positivas ou negativas, e causa sintomas semelhantes aos de um infarto, como dor no peito, falta de ar, suor frio, palpitações e mal-estar.
4: Bom, a síndrome do Takotsubo, né, o síndrome do coração partido, ela acontece quando você tem uma descarga de adrenalina muito intensa, geralmente associada com fortes emoções. É, você sabe aquela história da pessoa receber uma notícia muito triste ou muito feliz e, entre aspas, aqui, infartou? É, então, isso é o Takotsubo. É, muita gente confunde, até porque os sintomas são muito parecidos com o do infarto. Inclusive, muitas vezes, quando o paciente é atendido, ele é tratado como um infarto, ele acaba indo até mesmo para cateterismo, onde só depois é feito o diagnóstico. Mas uma característica é essa, é uma dor no peito muito intensa, um aperto, desencadeado principalmente por um estresse emocional. E aqui que é o curioso, que ele pode ser geralmente negativo, né? Uma notícia ruim, então aí estamos na Copa, o Brasil perdeu, tomara que não aconteça, mas se o Brasil perder um jogo, a pessoa ficou triste lá, pode desencadear, mas também pode com emoções muito positivas. Tá? Existem relatos, né, que o pessoal chama de o happy Takotsubo, né? O Takotsubo feliz, que é quando ele acontece desencadeado em decorrência de uma forte emoção positiva. Então, em resposta a fortes emoções, ele pode acontecer e acaba afetando diretamente ali o músculo cardíaco.
3: A síndrome ocorre quando uma descarga intensa de hormônios, principalmente adrenalina, altera temporariamente o funcionamento do músculo cardíaco. O problema é mais comum em mulheres após a menopausa e também pode atingir pessoas com histórico de ansiedade, depressão, hipertensão, diabetes, obesidade ou colesterol alto. Segundo o especialista, na maioria dos casos, há recuperação com tratamento e acompanhamento médico, mas a condição não deve ser subestimada. A orientação é procurar atendimento imediatamente em caso de dor ou pressão no peito, falta de ar, suor frio, tontura, palpitações, sensação de desmaio ou mal-estar súbito durante ou depois de uma emoção forte. Repórter Flávia Consoli.
1: agora 6h21. Já pensou a síndrome do coração partido, Sopa?
0: Nossa,
1: tem que cuidar com essa torcida aí. Mas ontem a gente pode comemorar, né? Sem coração partido.
0: Ontem quem ficou de coração partido foi quem tava esperando os aliens.
1: É, falei. Eles não. Não, tá muito frio.
0: Mas eu sei o que
1: aqui,
0: aconteceu.
1: Aqui, né? Eles iam
0: tá?
1: sair daqui, então eles falaram: não, tá muito frio.
0: É, mas eu sei o que aconteceu. Diz que eles foram barrados, não conseguiram visto pra entrar nos Estados Unidos lá, daí tiveram que voltar embora.
1: Tem isso.
0: Tá adiada.
1: Mix 6h21.
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0: O consultório na rua ampliou o horário de atendimento em Curitiba durante os dias de frio mais intenso. Quando as temperaturas ficam abaixo de 8 graus, as equipes passam a atuar das 6 da tarde às 10 da noite, principalmente na região central da cidade. A ação faz parte da Operação Inverno e segue até o próximo dia 21 de setembro.
1: E durante as abordagens, os profissionais de saúde fazem avaliações clínicas, curativos, orientações de saúde e entrega ou administração de medicamentos no próprio local. Em caso de urgência, o SAMU é acionado. Além do atendimento médico, as equipes também orientam a população em situação de rua sobre o acolhimento nos abrigos municipais, que somam 1.769 vagas em 33 unidades. Mix 6h22.
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0: O Colégio do Bosque Mananciais, em Curitiba, aparece com a maior média do Paraná do Enem 2025, segundo o levantamento feito a partir dos dados divulgados pelo Ministério da Educação. A escola alcançou uma média de 703,16 e também lidera o ranking da capital paranaense.
1: A lista dos 15 melhores resultados do estado inclui ainda colégios de Curitiba, Cascavel, Pato Branco, Laranjeiras do Sul, Francisco Beltrão, Ponta Grossa e Londrina. As médias consideram as áreas objetivas do Enem e a redação, que em 2025 teve como tema o envelhecimento na sociedade brasileira. Mix 6h23.
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0: Já ouviu falar do Salão do Chocolate?
1: Salão do Chocolate.
0: Ah, que coisa maravilhosa. É o maior evento dedicado ao cacau e ao chocolate no mundo inteiro. Eu só consigo imaginar aquelas fontes de chocolate. Igual coisa de filme, assim, sabe? E esse evento será realizado no Brasil pela primeira vez em formato completo. A edição brasileira acontece de 10 a 13 de dezembro no Centro de Convenções Salvador, na Bahia. Olha, é um evento mundial de chocolates em Salvador. Não tem como ficar melhor, reunindo produtores, marcas, chefes, chocolatiers, especialistas e o público em geral e o William Sopa, que vai como correspondente da Mix Curitiba.
1: Ah, claro, já tá prontinho tudo.
0: Alô,
1: pra
0: diretoria!
1: Você. A programação terá feira de produtos, degustações, palestras, workshops, rodadas de negócios, cozinha, show, esculturas de chocolate e escuta só essa. Até desfile de moda com peças feitas à base de cacau e chocolate. A Bahia foi escolhida, obviamente, pela sua ligação histórica, né, com a produção do cacau. E o evento também pode incluir visitas técnicas aqui, viu? Sou para o sul do estado.
0: Venham.
1: Passando por fazendas, fábricas e pela rota do cacau e do chocolate. Então, hoje não preciso te mandar, não. Eles vêm para cá e você dá um oi por aqui, tá?
0: É que eu queria entender como é que eles vão fazer para climatizar a sala. Pra, no calor de dezembro, na Bahia, aguentar o chocolate lá. Quero só
1: já
0: ver.
1: Vai temperado o chocolate.
0: É, vai ser tudo calda de chocolate.
1: Mix 6h25.
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0: A Fundação Cultural de Curitiba lançou edital para selecionar editoras e livrarias de Curitiba e da região metropolitana que queiram participar da Feira de Livros do 4º Festival da Palavra. A programação principal será realizada de 5 a 9 de agosto no Memorial de Curitiba e integra o Inverno Curitiba. O evento será gratuito e aberto ao público.
1: Ao todo, são 25 vagas, sendo 12 para editoras e as demais para livrarias e comércio de livros. As inscrições acontecem de 8 a 12 de julho, exclusivamente pela plataforma Cisprofice. Mix 6h25. E você segue participando aqui com a gente. 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
0: 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Agora, se você quer curtir um cineminha, aí você passa lá naquela loja famosa lá, que a galera vai e compra umas caixas de bombom um pouco mais barato e come um chocolatinho assistindo um filminho. 998226669. Eu, particularmente, prefiro a pipoca do cinema com manteiga.
1: Ai, nem me fale, que delícia. Tô com vontade de comer pipoca. Hoje vai ser o dia, viu?
0: Hoje é um bom dia pra isso. Ou aquele pinhãozinho cozido.
1: Também.
0: No cinema não tem pinhão, mas tem a pipoquinha no capricho.
1: É.
0: E o ingresso ainda é por nossa conta. Tá. Depois lindo. A pessoa usa o dinheiro do que ia comprar o ingresso pra comprar o pinhão cozido também.
1: Também, né?
0: Hashtag Cinema na Mix, 998226669.
1: Eu quero mandar um abraço super especial aqui, ó, porque quem tá com a gente congelando, mas ouvindo vocês, Denise e Denis. Olha que bonito casal.
0: Olha,
1: Denise e Denis, feitos um pro outro. Ô, Denise, beijo pra você. Denis, obrigada pela participação. E a gente segue porque, ó, participem com a gente também, hein? Hashtag valendo. Hashtag Brinca Pizza na Mix e hashtag Cinema na Mix. Vamos concorrer aí, casal? Ó, casal aqui querendo pegar uma pizza.
0: Cada um ganha um prêmio, já
1: pensou?
0: Ah,
1: mas tem que ter criança. Não, se você não tem filhos, não tem crianças, tá tudo certo, né?
0: Vai
1: você brincar lá na Brinca Pizza, não tem problema nenhum. E a gente segue por aqui com o Jornal da Mix. Logo depois do intervalo, tem mais.
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5: Pergunta do Zé Carlos de Teresina. A minha filha vai fazer um ano. Minha esposa quer pegar um empréstimo de 8 mil reais pra fazer uma festa de princesa. Eu acho loucura. Prefiro botar no tesouro pra ela ter no futuro. Como convenço minha mulher sem parecer pão duro?
6: Zé, esse tipo de situação é complicada. Primeiro porque a gente pode ter dois perfis aqui. Talvez sua esposa tá pendendo mais pro lado emocional da coisa, enquanto você tá tentando ser mais racional. E o desafio é justamente conseguir equilibrar essas duas coisas. Sua esposa tá disposta a se endividar? Porque isso não vai ser só uma festa. Pra ela vai ser um momento marcante, uma memória inesquecível. E pra você, vai ser uma festinha que vai durar 4 horas, mas a dívida vai ficar por meses. Então o ideal é pensar como a gente pode fazer uma coisa legal sem lascar o futuro da nossa família. Fazer uma dívida de 8 mil pra uma festinha é muito dinheiro. Mas só pensar no futuro sem aproveitar o presente também é ruim. Então tenta ser um marido sábio e propõe um meio termo. Uma festa mais barata, num lugar mais barato. Não adianta querer fazer o que os ricos fazem, mas depois se lascar por 12 meses, né? Tenta fazer um negócio legal, especial, bem decorado, mas talvez num salão de festa do prédio de algum conhecido. Fazer alguma coisa que fique dentro de um orçamento saudável. E independente de quanto vocês forem gastar, tenta gerar esse dinheiro, Zé, por meio de uma renda extra, em vez de simplesmente fazer empréstimo e contrair dívida. Sua esposa tem razão e você também tem razão. Só precisa agora equilibrar isso, porque só pensar no presente ou só pensar no futuro nunca é o melhor caminho.
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2: 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Aqui vai uma dica para você melhorar a saúde do seu coração. Se você fuma, que tal pensar em parar de fumar? O tabagismo danifica os vasos sanguíneos e sobrecarrega o coração. Parar de fumar traz muitos benefícios praticamente imediatos. E se precisar parar de fumar e não conseguir, existem vários programas voluntários que te ajudam a se livrar desse mal.
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18: BYD Atto 2 é o novo assunto do momento do mercado automotivo brasileiro por R$ 149 mil, híbrido do tipo plug-in. Eu sou Matheus Afonso, da Electricar BR, e o comentário de hoje é que a BYD vai lançar um carro híbrido plug-in, na verdade já lançou, só não está entregando nas ruas ainda, por R$ 149 mil SUV. Uma carroceria muito próxima do que seria de um Tracker, Creta, T-Cross em tamanho, só que com a vantagem de ter quase 200 cavalos de potência, bom desempenho e rodar no modo elétrico, porque você carrega em casa, usa no modo elétrico no dia a dia e tem um motor a combustão para carregar a bateria e fazer viagens maiores. E assim ele lá entra diretamente num terreno de marcas tradicionais que a vida toda ofertaram opções a combustão, só que ela tá entrando nesse mundo com um híbrido do tipo plug-in e com uma boa promessa. Quer ver de perto? Já me segue então, @electricarbr.
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1: Mix 6:36, e você com a gente, coisa boa, todo mundo dando foto de toquinha, de cachecol, aquele friozinho gostoso pra ficar na cama assim, mas depois também que você dá teus pulos, entendeu? Toma aquele banho quentinho, passa o hidratante, porque, gente, o frio tá cortante, tem que cuidar, a gente vai falar sobre cuidado com a pele no frio também, hein? Aí você se anima, bora trabalhar, bora estudar, vamos fazer o que tem que ser feito, e claro, ouvindo o Jornal da Mix.
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1: É isso aí, a gente está esperando a sua participação por aqui, agora 6:37.
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0: Olha só, com a chegada desses dias mais frios, o ar seco e as baixas temperaturas reduzem a oleosidade natural da pele e aumentam o risco de ressecamento, descamação e sensibilidade. Eu entendo muito bem, viu? O ideal é reforçar a hidratação diária, evitar banhos muito quentes e manter o uso de protetor solar, mesmo em dias nublados. Ah, o protetor solar é fácil de manter. Agora, evitar o banho
1: aí
0: quente...
1: É isso que eu ia falar. Eu não sou a melhor pessoa para dar essa dica, porque, sinceramente, não, comigo não dá certo. Eu conheço gente que fica no banho morno, seja... calor, seja frio, mas comigo não funciona.
0: É banho na temperatura que a gente cozinha legumes porque somos chuchuzinhos.
1: Exatamente. Uma dica simples é aplicar o hidratante nos primeiros 3 minutos após o banho, com a pele ainda levemente úmida. Isso melhora a absorção. Também é importante cuidar das áreas mais secas, como os lábios, as canelas, cotovelos e calcanhares. É, porque teu pezinho olha a senhora fazendo a unha lá na nail art e fala, e eu?
0: É?
1: Olha eu aqui, o calcanhar.
0: Tô aqui.
1: É impressionante como a... Ele já tirou aqui o tubão de hidratante dele. A canela fica ressecada, né? Então, cuidado com o cotovelo.
0: Cotovelo vira uma lixa no inverno.
1: Então, tem que cuidar, né? Depois do banho, passar aquele hidratante, um tubão aí de quase um litro, igual o do sopa. E não esquecer, gente, de beber água ao longo do dia. Evitar o excesso daquelas buchas, sabe? De banho, sabonetes e esfoliação, que podem piorar ainda mais a irritação da pele. Então, tomar esses cuidados básicos aí. Se você não abre mão daquele banho quente, capricha mais ainda nessa hidratação.
0: E quem sofre com as dermatites e toma banho quente, quando a pele seca, a dermatite vem assim, mas violentamente.
1: Então, tomar bastante cuidado.
0: É, tem que cuidar, gente. Tem que ter os seus cuidados. É claro, né? Toda semana a gente também tem as dicas aqui na sexta-feira. A doutora Jane também traz dicas aí. Vamos ver se ela traz um plus aí sobre o frio. Como a gente cuidar no frio.
1: É verdade. Mix 6:39.
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0: 20 bilhões e 900 milhões de reais. Esse é o valor gerado pela indústria da construção no Paraná em 2024, entre incorporações, obras e serviços. O montante é equivalente a 6,4% do total nacional, quarto melhor resultado do Brasil. As informações são do IBGE. O segmento de obras de infraestrutura foi puxador do resultado paranaense, com 12 bilhões e 100 milhões de reais, mais de 40% do total estadual. Em segundo lugar, vem a construção de edifícios, com participação de 37%, enquanto o segmento de serviços especializados para a construção fecha o top 3, com quase 23%. Segundo o governador Ratinho Júnior, as obras públicas foram essenciais para movimentar o setor.
16: Faz parte desse grande pacote de investimentos que nós estamos fazendo em obras estruturantes do estado como um todo. Hoje o Paraná é o estado que mais tem obras de grande porte no Brasil.
19: Segundo o IBGE, o Paraná contava com 6.270 empresas de construção ativas em 2024. Elas empregavam, ao todo, 136.818 pessoas ao final do ano, pagando R$5,6 bilhões em salários, retiradas e outras remunerações. Cada empresa possuía uma média de 21,8 pessoas ocupadas e a renda média mensal era de 2,2 salários mínimos, o equivalente a pouco mais de R$ 3.100, considerando o salário da época. A pesquisa engloba apenas as empresas do setor com 5 ou mais pessoas ocupadas.
1: Mix 6:41.
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0: 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Gente, a conta de luz da Copel ficou aproximadamente 20,5% mais cara. Esse aumento vale a partir de hoje. Ele foi aprovado ontem, então hoje ele já está valendo. O reajuste foi aprovado pela ANEEL, faz parte da revisão tarifária periódica da Copel Distribuição, processo realizado a cada 5 anos para reavaliar os custos da concessionária. E eles reavaliaram bem nessa, viu?
1: Pois é, né? Para os consumidores residenciais, o aumento vai ser de 20%. Já para clientes de baixa tensão, como os pequenos comércios, propriedades rurais e iluminação pública, o reajuste médio vai ser de 19,85%. Para alta tensão, grupo que inclui as indústrias, grandes empresas, hospitais e shoppings, o índice aprovado é de 21,87%. A medida pode afetar mais de 5 milhões de unidades consumidoras no estado. Então vamos lá, se você gasta duzentão de luz por mês, agora você vai pagar aí 240.
0: É
1: um aumento, gente, significativo, né?
0: É um bom momento aí para quem tem condição começar a pensar em placas de energia solar, aí que
1: fogão
0: dá uma
1: aliviada.
0: Viu? É, quem não tem, vai pro fogão a lenha, não tem jeito.
1: E é, sabe aquele aquecedor que você tava pensando em comprar hoje? Pensa direitinho.
0: Aquele, viu, que tem tomadinha de 20 amperes, sabe?
1: Isso.
0: Que puxa energia, que é uma beleza.
1: É, então, pois é, infelizmente essa notícia aí não é legal, não, mas é bom ficar esperto, né? Já vai apagando as luzes aí de casa, diminuindo um pouquinho o tempo do banho. E quem tem adolescente em casa sabe muito bem, né? Que adoram morar no banho. Então, ficar esperto aí, reduzir, né, essa conta de luz o máximo que for possível.
0: Toma banho frio, já ajuda a pele também.
1: Nossa senhora, daí não tem jornal amanhã que a pessoa passou dessa pra melhor. Mix 6:43.
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0: A Copa do Mundo Feminina de 2027 começa no dia 24 de julho e será, aliás, de junho, e será disputada em 8 cidades do Brasil: Belo Horizonte, Brasília, Fortaleza, Porto Alegre, Recife, Rio de Janeiro, Salvador e São Paulo. Curitiba não vai receber jogos.
1: Ah, que pena, né?
0: Mas achei muito triste isso,
1: verdade,
0: viu?
1: É verdade, né?
0: Os jogos vão ser realizados em estádios como Mineirão, Mané Garrincha, Arena Castelão, Beira-Rio, Arena de Pernambuco, Maracanã, Arena Fonte Nova, Arena Itaquera, estádios de Copa do Mundo, né?
1: É verdade.
0: Que receberam a Copa, menos o nosso estádio aqui, a Arena da Baixada.
1: Que pena, né? Mas a competição vai ter 32 seleções e vai ser a última nesse formato. A partir de 2031, o torneio passa a contar com 48 equipes. A fase de grupos vai, então, do dia 24 de junho, né, desde ontem, ao 8 de julho, de 24 de junho a 8 de julho do ano que vem, e a final está marcada para 25 de julho do ano que vem. Falta um ano aí para acontecer, né? Ontem, aliás, estavam celebrando, né, um ano, juntando ali as nossas craques. E que mulherada sensacional,
0: e a,
1: né,
0: criançada, né, no pré-jogo com a camiseta comemorativa da próxima Copa do Mundo, todo mundo entrando já no clima. Tomara que o Brasil se mobilize, eu tô bem esperançoso aí pra essa próxima.
1: Não, a gente tem que torcer, sim, e que bom, né, se a gente vê essa mudança aí no formato com mais equipes, isso significa que tem mais mulher treinando, tem mais time feminino aparecendo, e isso é algo a se comemorar. Mix 6:44.
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0: O bairro Santa Felicidade, que é um dos principais polos turísticos e gastronômicos de Curitiba, realiza o primeiro Festival Gastronômico de Santa Felicidade entre os dias 4 de julho e 8 de agosto. O evento integra a programação do Inverno Curitiba e vai reunir 32 estabelecimentos com restaurantes, pizzarias, cafeterias, gelaterias, bares, panificadoras e opções de culinária internacional.
1: Ai, não é fácil, né? A abertura acontece no dia 4 de julho, durante a festa do frango, polenta e vinho no Bosque São Cristóvão. A entrada é gratuita e os visitantes vão poder retirar o passaporte oficial do festival, que vai servir como guia dos participantes e pode render itens colecionáveis e benefícios ao longo da programação. Tá aí um evento para você se divertir, para comer muito bem, para descobrir muita coisa boa que a nossa santa felicidade tem.
0: É sempre caprichada a gastronomia.
1: Meu Deus,
0: lá.
1: Essa festa do frango, polenta e vinho é sensacional. É uma delícia. E o Parque São Cristóvão é muito acolhedor.
0: É muito bonito,
1: também,
0: né?
1: É muito gostoso, né? Eu já fui até debaixo de chuva nessa festa, não tem essa, não. Mix 6:46.
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0: Falando em lugar bonito e acolhedor, e esse lugar que quem não conhece precisa ir, porque é realmente muito lindo, é o Bosque Zaninelli, que fica no Pilarzinho. As passarelas de madeira que dão acesso à Escola Municipal de Sustentabilidade ali do bosque passam por manutenção. Desde 15 de junho começou, né, esse processo, e por conta dos trabalhos, o acesso ao mirante com vista ao paredão de pedra sobre o lago está interditado ao público temporariamente.
1: É muito lindo, ele fica um pouco escondidinho, mas eu que morei muitos anos ali no Pilarzinho, sempre que podia, dava uma passadinha lá, porque o lugarzinho bonitinho, né? E aí, lembrando que essa restauração, ela é necessária, né? Então, assim, é uma revitalização de todos os parques em Curitiba, tudo que tá, a gente já teve ponte de madeira restaurada, né? Alguns caminhos, isso tudo para deixar esses espaços ainda melhores para a população. A previsão é que o serviço seja concluído até 3 de julho, se o tempo ajudar. Mesmo com a interdição do mirante, o Zaninelli segue aberto todos os dias das 8 às 6 da tarde, inclusive nos feriados. Fica na rua Vitor Benato 210, no Pilarzinho. A Escola Municipal de Sustentabilidade também continua recebendo programação gratuita de aniversário até amanhã, sexta-feira, dia 26 de junho. O pessoal procura muito para fazer ensaio fotográfico, né? Visitas de escolas, faculdades. Então, se você que é curitibano não vem muito para as bandas aqui do Pilarzinho, pega um final de semana aí, aproveita, ou durante a semana aproveita e passa lá, que é um lugar de paz. É muito lindo, tem uma pedreira, tem lago. As tartaruguinhas ali na beira do lago, é lindo demais, tá?
0: É atrás das TVs.
1: Isso, atrás,
0: é fácil,
1: pertinho
0: de achar.
1: Da Ópera de Arame, também não é muito longe, né? Naquela região ali. Mix 6:48.
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19: De janeiro a maio, o Paraná apresentou crescimento de 19,8% no saldo de empresas em relação ao mesmo período do ano passado. Foram registradas 83.095, resultado da diferença entre os 180.498 negócios abertos contra 97.403 encerrados nos cinco primeiros meses do ano. Os dados foram divulgados pela Junta Comercial do Paraná. Segundo o presidente da Jucepar, Marcos Rigoni, o resultado reflete o ambiente favorável ao empreendedorismo no estado.
4: O Paraná hoje, ele está, sim, muitos passos adiante. Por isso que a gente vê o estado do Paraná como um destaque no processo de abertura de empresas, né? A gente vê também que isso chama a atenção do empreendedor pela facilidade e, assim, pela carga tributária menor para as pequenas empresas.
19: No último mês do recorte, 32.200 empresas foram abertas, o que é uma alta de mais de 10% em relação a maio de 2025. Foram registradas 18.639 baixas, deixando o saldo do mês em 13.561 novos empreendimentos. No acumulado do ano, o Paraná soma 1.993.053 empresas ativas, com os microempreendedores individuais liderando as novas aberturas. São 129.681 registros de janeiro a maio. Segundo a análise da Junta Comercial, o bom ambiente de negócios e a desburocratização no processo de abertura de empresas, com o programa Descomplica Paraná, foram essenciais para os resultados registrados.
1: Mix 6:49.
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0: A Regional Cajuru, em Curitiba, recebe na próxima terça-feira, dia 30, uma feira de empregos para pessoas com deficiência, com cerca de 500 vagas disponíveis. A ação vai reunir aproximadamente 40 empresas, com processos seletivos e possibilidade de contratação direta em diferentes áreas.
1: E os candidatos devem levar currículo atualizado e documentação comprobatória de deficiência. A feira acontece das 9 da manhã às 2 da tarde na Regional Cajuru, que fica na Avenida Prefeito Maurício Frutti, 2150. Empresas interessadas em ofertar vagas ainda podem se cadastrar pelo portal Emprega Curitiba. Mix 6:50.
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19: Matéria-prima que está no coração do brasileiro, a cevada deve ter safra recorde no Paraná. Dados da Secretaria da Agricultura e do Abastecimento apontam uma estimativa de mais de 550 mil toneladas em 126 mil hectares. O plantio já chega a quase 45% da área estimada, impulsionado pelo clima favorável e pela umidade ideal do solo. A questão climática, porém, pode se tornar um desafio devido ao El Niño, que deve gerar uma primavera muito chuvosa, o que pode afetar a qualidade do grão. O Paraná é o maior produtor de cevada do país, seguido pelo Rio Grande do Sul, que deve atingir pouco mais de 100 mil toneladas. Ao todo, a safra brasileira deve totalizar aproximadamente 679 mil toneladas, segundo a estimativa do IBGE. Esse seria um aumento de 7,2%, também puxado pela produção paranaense, uma vez que a área cultivada aumentou 21% em relação ao ano passado, segundo dados do Boletim Conjuntural do Departamento de Economia Rural paranaense.
1: Mix 6:52. 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
1: E agora está na hora daquele respiro, né? Para você relaxar, para você entender um pouquinho melhor sobre saúde mental. Com ele, o nosso especialista, Renê Scaraboto.
3: Bom dia, ouvintes da Rádio Mix. Tudo bem com vocês? Vamos lá para mais algumas informações importantes sobre saúde mental, dicasinhas na prática aí para você poder também melhorar a sua qualidade de vida? Muito bem. Como vocês sabem, sou hipnoterapeuta, tenho um consultório aqui em Curitiba e atendo vários casos aí por dia, por semana. E uns que estão sendo cada vez mais reincidentes em consultório são pacientes que vêm com a reclamação de que não estão conseguindo, de certa forma, dar performance nos seus dias. Vem ali com questões de: ah, Renê, eu me atraso, eu tenho esquecimentos, eu vou arrumar minha casa e quando eu vejo, eu comecei uma coisa aqui, não terminei, fui fazer outra e acabei não terminando aquela também. Puxa, minha vida parece toda meio bagunçada, minha cabeça parece toda bagunçada. Bom, tem alguém aí que está me ouvindo que se reconhece com essas características também? Claro que eu vou sempre aqui, de maneira bem generalista, falar que as pessoas têm, sim, uma possibilidade de lidar com a aceleração da sua mente. E por que não, através de um trabalho terapêutico, lidar cada vez melhor com isso? Porém, muitas das pessoas estão vindo já com diagnósticos. Ah, eu devo ter o TDAH, eu devo ter... E eu falo, gente, cuidado. O que pode estar acontecendo, simplesmente, é que você tem uma aceleração da sua mente. Você tem uma hiperatividade mental. E não confundir com um transtorno de hiperatividade, mas simplesmente uma hiperatividade mental. E isso é muito comum nos dias de hoje devido ao treinamento que nós demos para os nossos cérebros. Então os nossos cérebros estão hipertreinados para serem multitasks, para pensar em várias coisas ao mesmo tempo, né? A própria globalização, a própria informatização, a internet, nos deu essa possibilidade de pensar em várias coisas ao mesmo tempo e não necessariamente elas estarem conectadas umas às outras, né? Isso faz com que o nosso cérebro ganhe capacidades, não necessariamente de multitasking, como os computadores têm, mas pelo menos uma necessidade, uma capacidade de poder pensar em vários assuntos diferentes, que não necessariamente estão conectados ou interrelacionados. Então, o problema é que nos deram essa capacidade, porém, não nos ensinaram a fazer a gestão dessa capacidade. Eu gosto sempre de dar metáforas, eu falo que é como se tivessem dado a vocês uma Ferrari, mas não ensinaram a dirigir, a pilotar esta Ferrari. Então você tem esse pensamento super afiado, super acelerado, porém não consegue guiar ele de maneira eficiente para o seu dia a dia. E é muito interessante porque quando você vai para o trabalho, parece que no trabalho as coisas meio que funcionam, não é mesmo? Pois é. Mas é que se você for ver nos trabalhos, né, no nosso ambiente profissional, essas estruturas já estão pré-definidas lá. Então já existe uma estrutura de rotina para que você possa executar essa hiperatividade, essa hipercapacidade em quase que uma plena potência. Então tem checklists, tem cronogramas, tem planejamentos, tem reuniões, tudo agendado no Team, naqueles programas internos de gestão de tarefas. Então está tudo lá organizado, pelo menos, né, de maneira mais ampla ali. Então isso faz com que você consiga dar plena atenção naquele momento para aquela situação, porque já organizaram previamente para você ali no ambiente profissional. Só que aí que mora o grande problema. Quando nós vamos para casa, viver a nossa vida pessoal, quem é que faz essa organização? Pois é, não tem ninguém que faça organização para nós, a não ser nós mesmos. Nós precisamos criar essa organização para a nossa própria vida. E uma vez feito isso, aí sim eu tenho a liberdade de poder soltar, né, toda a minha potência mental e cerebral para realizar aquelas atividades. O problema é que nós normalmente não fizemos isso, não fomos educados a fazer isso, e então temos essa dificuldade de gerar essas performances no dia a dia. Então, acabamos, parece que, confundindo informações, esquecendo coisas, e isso vai minando, muitas vezes, a nossa autoestima pessoal. E fica aquela distância, meu Deus do céu, no trabalho eu sou tão focado, eu sou tão performático no trabalho, quando eu chego em casa parece que eu fico meio fora, eu fico aéreo, deve ser o cansaço, só pode ser. E na verdade não é, é essa falta de planejamento. Nós precisamos também ter essa estrutura de organização na nossa rotina, também na vida pessoal, para que possamos dar o nosso melhor também na nossa vida pessoal. Quer ver uma coisa? Muitos pacientes vivem reclamando que esquecem coisas dentro de casa, né? E eu falo, gente, basta você sempre ter o mesmo lugar para colocar, por exemplo, as suas chaves, o mesmo lugar para colocar a sua carteira. Ah, mas é que às vezes eu chego em casa e falo, bom, você tem que ter a disciplina de pelo menos criar esta rotina. Eu falo que na minha casa mesmo, o lugar de colocar as chaves está literalmente à esquerda da entrada da porta principal. Na hora que eu entro, a chave vai direto para uma cestinha que está ali. E ela tem que ficar ali. Por quê? Se ela sair dali, com certeza eu vou levar de 20 a 30 minutos para encontrar uma chave na minha casa, né? E não é porque ela é desorganizada, é simplesmente porque a hiperatividade vai ter que ser toda removida para encontrar um objeto. E eu falo, puxa vida, muitas vezes eu já estava com a cabeça em outra coisa, era só pegar a chave e sair de casa. Nossa, eu já estava lá no consultório e eu vou ter que trazer todos os meus pensamentos aqui para falar, meu Deus do céu, onde é que foi que eu coloquei essa chave? E na grande maioria das vezes, como eu não tenho outros lugares para colocar, eu vou ter que pesquisar aonde eu acabei colocando aquilo. Então você percebe que quando a coisa fica organizada, eu consigo ter mais performance. Tem lugar correto para a carteira, tem lugar correto para a bolsa, os calçados. Quanto mais organizado eu puder ter, e entenda que assim, não precisa ser de maneira metódica, é só ter essa rotina. Você começa a ter mais, entre aspas, memória, mais atenção, mas é porque as coisas estão organizadas. Se você perceber no seu campo profissional, tem muita coisa que você não pode fazer e tem muita coisa que você pode fazer. Isso é uma organização estruturada profissional. Então, em casa, nós também temos que ter essa mesma estrutura. Eu, quando chego em casa, eu não posso levar a chave lá para o meu quarto. Porque, meu amigo, se eu deixar lá, se eu levar a chave para o banheiro, sei, eu vou encontrar essa chave em cima lá de um shampoo uma semana depois. Não, eu não posso fazer isso. Eu tenho que colocar ela na cestinha do lado da porta. Quem trabalha com chaves no trabalho sabe muito bem que muitas vezes o molho de chave fica num chaveiro comprido, numa fita, e tem que ser pendurado, né, metodicamente no painel de chaves e tudo mais devolvido, porque senão perde. Então você vê, nós também temos que fazer isso em casa. Né? Nós precisamos também ter essa rotina das nossas coisas em casa. Porém, tem que ser criado por nós. Então a gente tem a liberdade de fazer em casa de maneira mais tranquila. Porém, nós precisamos também ter isso. Né? Então os calçados de maneira correta, roupas que de repente você use mais, elas precisam ficar mais à frente do seu armário. Puxa vida, amanhã eu vou fazer um treino, vou para a academia. Deixe as suas roupas já previamente organizadas, deixe o seu material de academia previamente, estrategicamente colocado num local onde você não precisa pensar muito. Você simplesmente passa, pega e vai para o seu dia. Da mesma maneira que é feito no trabalho. Né? No trabalho, né, se você trabalha num escritório, o seu computador está sempre no mesmo lugar. Né? As coisas estão sempre na mesma posição onde você deixou ou onde seus pares deixaram, para que nós tenhamos performance. Se a gente tivesse a mesma organização que nós temos em casa, no trabalho, é uma grande chance da gente perder performance. E isso acontece para quem é autônomo. Para quem é autônomo que nem eu, se a gente tiver uma organização, né, desorganizada que a gente tem em casa, trazer para o trabalho, puxa vida, perde muita performance. Não é à toa que muita gente acaba fechando os seus negócios no campo, né, do trabalho autônomo, porque acabam não conseguindo organizar suas agendas e rotinas para dar performance no seu trabalho. Então, a gente precisa trazer isso para a nossa vida pessoal. E não entenda mal, não é algo de ficar, mas eu vou ficar tolindo a minha vida. Não, muito pelo contrário. Você vai dar a liberdade para a sua vida. Para mim, eu me sinto em paz quando eu estou em casa e sei que a minha chave está devidamente repousando no cestinho ao lado da porta. Então, eu não preciso me preocupar que quando eu vou sair, eu sei que ela vai estar lá me aguardando. E aí? Gostou dessa dicasinha, dessa informaçãozinha? Já tinha ouvido sobre isso? Já tinha algumas coisas aí no seu dia a dia que você já se organizava? Tá a fim de organizar muito mais para ter performance no seu dia a dia? Senta aí e vai criando as suas rotinas cada vez mais saudáveis e cada vez mais personalizadas para performance no seu dia. Se gostou dessas informações, não esqueça, semana que vem estamos aqui na Rádio Mix, trazendo tudo de bom para a sua saúde mental. Falou!
1: Obrigada, Renê Scarabotto. E sim, ó, gente, dá para mudar, né, William? É uma coisinha hoje, é outra semana que vem, e você vai adaptando, você vai ver como a diferença é gritante na tua qualidade de vida,
0: é,
1: né?
0: É a melhor forma de você fazer isso, inclusive, porque quando você vira a chave de uma vez só, dá 3 dias e já largou.
1: É, muito, muito abrupto, né? Olha, vou falar, de repente assim, ó, separa, faz horário, né? Aquela coisa assim, ó, depois de tal hora, eu não vou mais pegar trabalho extra, eu vou descansar, eu vou assistir um filme, eu vou fazer janta, quero jantar com a minha família.
0: Reserva um dia da semana,
1: né? Aquele final de semana que você tá sempre abarrotado de coisa e vai deixando pro próximo. São pequenos detalhes do dia a dia. E boa sorte, a gente quer você bem saudável mentalmente aí. Valeu, Renê Scarabotto. Agora 7:04. E a gente vai para um rápido intervalo, mas você segue mandando aqui suas hashtags valendo Brinca Pizza e Cinema na Mix.
0: Isso, hashtag Cinema na Mix, hashtag Brinca Pizza Mix 998226669, manda para cá.
1: A gente volta já. 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
6: Bom dia, tô chegando na Mix com informações do trânsito e falo agora com o motorista que passa pela BR-116, vindo de Fazenda Rio Grande para Curitiba, dois pontos de lentidão. O primeiro entre Eucaliptos e Campo de Santana e depois na região do Tatuquara até o início da linha verde no bairro Pinheirinho. Avenida Brasil e Nicola Pelanda são as opções de desvio para quem não quer ficar parado. 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
1: Mix 712, a gente tá de volta, Jornal da Mix no ar, e você, claro, conectado com a gente pelo app da Rádio Mix Curitiba, sintonizado em 98.3, segue lá a nossa página no Instagram, @MixCuritiba, e a página Jornal da Mix Curitiba no Spotify para ter acesso aos nossos colunistas, às nossas entrevistas, combinado? Segue a gente, fica com a gente, fica sabendo todos os rolês que acontecem na sua Rádio Mix Curitiba, e lógico, né? Hashtags valendo, tem prêmio para você. Daqui a pouquinho, às 8 horas da manhã, tem sorteio.
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1: 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Mix 713, você já ouviu por aqui.
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2: Maior evento de chocolates do mundo chega ao Brasil em dezembro.
1: Festival da Palavra abre inscrições para editoras e livrarias.
2: Mirante do Bosque Zaninelli fica fechado para manutenção.
1: E atenção, porque o frio exige cuidados extras com a pele.
2: Feira de empregos para PCDs oferece cerca de 500 vagas em Curitiba.
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1: E agora vamos aos destaques dos principais portais de notícias, e a gente começa a sopa com o portal Olhar Digital.
2: Uma família no Texas, nos Estados Unidos, entrou na justiça contra a Tesla, depois que um carro da marca, que estaria em modo de condução automática, invadiu uma casa e matou uma mulher que estava dentro do imóvel. O acidente aconteceu no último dia 19 de junho, por volta das 8 da noite, no condado de Harris.
1: Pois é, né? Isso. Segundo a investigação, o motorista não teria conseguido manter o veículo na pista. Subiu na calçada e atingiu a fachada da residência em alta velocidade. O motorista também ficou ferido. Não apresentava sinais de embriaguez e estaria cooperando com as autoridades.
2: É, e é um caso que reacende a discussão sobre os limites dos sistemas de direção assistida, de direção até autonômica, né? E também a responsabilidade em acidentes envolvendo esses veículos semi-autônomos, vamos assim dizer. A Tesla costuma afirmar que o motorista deve permanecer atento, mesmo com os recursos automatizados ligados, mas episódios como esse aumentam a pressão por mais segurança, fiscalização e clareza sobre o uso da tecnologia.
1: Eu acho sensacional, mas sabe quando que eu tiro um cochilo enquanto o carro tá dirigindo sozinho? Nunca!
2: Mas de jeito nenhum.
1: Mas de jeito nenhum. 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Destaque agora do portal Galileu. Um estudo mostrou que os hábitos de sono dos peixes podem ser mais parecidos com os dos humanos do que a gente imaginava. Ao analisar peixes zebra, pesquisadores identificaram 4 subestados de sono, com fases diferentes ao longo da noite e até cochilos durante o dia.
2: É, eu entendo os peixes, viu? Tá difícil pregar o olho. A descoberta chama atenção porque os peixes, assim como nós, também ficam mais imóveis quando dormem, respondem menos aos estímulos e compensam a falta de sono dormindo mais depois. Para os cientistas, isso indica que a arquitetura complexa do sono pode ser muito mais antiga na evolução dos animais do que se imaginava.
1: Sabe que quando eu montei meu aquário, eu fiquei pensando, ele dorme? Coitadinho, ele tem que dormir de olho aberto? Sim, ele dorme de olho, mas ele dorme. E ele sente frio também. Todo mundo acha que o peixe é nada. Não, gente, o peixe é um serzinho que sente as coisas.
2: E tem um peixinho nesse frio aí sem um aquecedor na água pra você ver o que vai acontecer.
1: Sabe por quê? Porque a temperatura dele cai, o metabolismo desacelera e deixa ele até meio letárgico, sem apetite. Você fala, nossa, tão quietinho no canto, pode ser frio.
2: É.
1: Pode ser
2: frio. Ele pode estar morrendo, inclusive.
1: E não deixa a luz acesa no aquário o tempo todo, não. Tem gente que tem aqueles LEDs e tal. Eles precisam também do descansinho dele. É. Fazer as coisinhas de peixinho deles,
2: pra
1: né?
2: Você que tem o peixinho beta. Ah, peixinho beta é manutenção simples, não precisa nem colocar aqueles aparelhos todos pra oxigenar água.
1: Precisa.
2: Agora, experimenta não botar um aquecedor na água pra você ver, viu?
1: E outra, tem a preferência de um aquário maiorzinho pra ele. Sim. Muita gente acha que ele consegue viver naquele aquarinho tão pequenininho, né?
2: Potinho que parece um tubo. Potinho de conserva,
1: não,
2: né?
1: É, mesmo o beta precisa de um espacinho maior pra ser mais feliz aí, né? Mix 717. Agora o destaque é do portal Hoje Paraná. O nosso estado assumiu a vice-liderança nacional na movimentação de veículos pelo porto de Paranaguá, ficando atrás apenas de São Paulo. O resultado reforça o papel do estado na cadeia automotiva, tanto na importação quanto na exportação de veículos. A movimentação envolve carros produzidos no Paraná e também modelos importados, que chegam pelo terminal paranaense. Segundo a Portos do Paraná, o desempenho mostra a importância logística de Paranaguá para atender montadoras, concessionárias e o mercado consumidor brasileiro. 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
2: Hora da gente falar de esporte, dar aquele giro sobre a Copa do Mundo. Mauro Miller já está conectado aqui com a gente para falar principalmente da seleção brasileira. Vencemos a Escócia por 3-0, classificados em primeiro lugar no Grupo C, com uma noite de rei do menino Vinícius Júnior em Miami, né? Dois gols, três, né? Garfaram um gol do Vinícius Júnior de uma forma patética. Teve ainda o gol do nosso surfista Matheus Cunha. Vini Júnior, Mauro, que tá batendo no peito e chamando a responsabilidade para ser o protagonista dessa seleção, né, Mauro? Bom dia.
4: É verdade, Vini Júnior. Nunca critiquei.
2: Nem eu.
4: Vou falar a verdade, eu critiquei sim. Afinal de contas, né, nas eliminatórias, ele fez só um gol. Um atacante que fez só um gol em eliminatórias, a gente criticou mesmo. Em amistosos, ele fez 6 gols. Na Copa 22, ele jogou 4 e fez um gol. Tinha 13 gols, participou de 19 gols em 52 jogos pela seleção. Eu sempre achei meio pouco para um atacante do nível do Real Madrid que joga na seleção brasileira. Mas nessa Copa do Mundo, ele vem entregando o serviço de atacante, né? 4 gols, 1 assistência em 3 jogos, soma 16 gols em 55 partidas agora. Ele já ultrapassou o Neymar em participação de gols numa única Copa, nesses mesmos 3 jogos. O Neymar fez isso em 2014, precisou de 4 partidas. E o Vini Júnior fez o gol de cabeça depois de 2 anos. A última vez foi no Real Madrid contra o Valencia em março de 2024. E ele disse depois na entrevista ali, né, que vai ganhar um presente do Ancelotti. Prometeu, né, se ele fizesse um gol de cabeça. E com 4 gols ele está empatado na artilharia com o norueguês Haaland e com o francês Mbappé. Esse é o Vini Júnior que vem aí tomando protagonismo, né, Sopa?
2: É isso aí. O Mauro, tem um detalhe interessante que ele fez gols, ele participou de todos os gols, né, até aqui, e fez gols nas 3 partidas da fase de grupos, o que não acontecia desde 2002 com o Ronaldo e com o Rivaldo. Tomara que seja um bom presságio, né? A gente fica se apegando nessas coincidências com a última Copa que a gente foi campeão. Quem sabe, né? Estão deixando a gente chegar. Agora, quem tá chegando também, e a galera no estádio pediu, cantou por ele, foi o Neymar. O pessoal pediu, o Ancelotti não se fez rogado, atendeu aos pedidos. Neymar entrou em campo, saiu do home office, foi presencial ontem, depois de 2 anos afastado da seleção brasileira. E foi uma festa, né? O Neymar voltou e a torcida gostou, Mauro.
4: Exatamente, entrou aos 30 do segundo tempo, depois de ficar de fora da seleção desde outubro de 2023. Foram 981 dias. Galera gosta desse tipo de número, assim, né? Entrar, e aí, antes de entrar, que bancada já cantava o nome dele, fez muita festa na entrada dele, e ele fez a famosa atuação discreta. Aquela atuação que o jogador que acaba de voltar de lesão normalmente faz, para tomar de novo o ritmo de jogo. Finalizou uma bola em gol, né? Foi na direção do goleiro, mas pelo menos chutou bem, se apresentou, pediu bola, fez tabelinha, e agora é mais um jogador à disposição do treinador para ajudar a seleção, de acordo com os planos aí, logicamente, do Carlo Ancelotti. Vamos ver o que o Carlo Ancelotti tem programado para o Neymar, se vai jogar só no segundo tempo. E agora o Neymar notou, né? Uma coisa que o Neymar notou, né? Eu sou mais um dentro dessa seleção. Se eu quiser protagonismo, terei que mostrar serviço. Pelo menos foi essa a impressão que o Ancelotti deixou muito claro quando falou sobre o Neymar depois na zona mista ali da coletiva de imprensa.
2: É, e nesse aspecto, acho que até a presença do Neymar na seleção é boa pro Vini, né? Tira um pouco o foco do Vini, deixa ele jogar mais tranquilo e aí ele vai assumindo essa liderança. Agora, fora esses dois, Mauro, tem mais alguém que a gente possa destacar nesse jogo de ontem?
4: A verdade, não posso esquecer, né? Tem devidos créditos a dar. Primeiro, ao Ancelotti, está mostrando a evolução do time. Ele mesmo falou, né? Agora estamos jogando como uma equipe. Isso não aconteceu principalmente no primeiro jogo, Brasil muito perdido. Matheus Cunha, por exemplo, mais uma vez, fez gol e teve o gol Atletiba, né? E o cruzamento do Bruno Guimarães, que jogou no Atlético, e o gol do ex-coxa Matheus Cunha. O Bruno Guimarães também fez muito bem a função dele ali no meio. O Rayan, que entrou no lugar do machucado Rafinha, também substituiu bem o jogador. E ele se tornou o sexto jogador com menos de 20 anos a disputar uma Copa na seleção brasileira. E também é legal dar destaque para o Alisson, né? Que foi acionado pelo menos 4-5 vezes, fez 3 defesas bem difíceis e mostrou aí uma maior firmeza embaixo do gol brasileiro. O que eu notei também foi que a seleção deu uma boa melhorada no coletivo, está mais entrosada, jogando um pouco mais solta, errando menos passes e vai convencendo até aqui. Agora é esperar, né? Ter os resultados aí de Holanda e Tunísia, a Tunísia lanterna, a Holanda líder, o Japão segundo colocado contra a terceira colocada, a Suécia. A gente pode pegar Holanda, Japão ou Suécia. Provavelmente pode ser o Japão se continuar tudo como está na colocação aí desse grupo.
2: É, eu tô achando que vem o Japão também. Outro goleiro, já que você citou o Alisson, eu queria muito destacar o Guillermo Ochoa, do México. Ontem ele entrou em campo no segundo tempo, entrou mais pra homenagearem ele, né? O México já tava ganhando de 2-0, cravando 100% na fase de grupos. E por que que eu quero destacar o Ochoa? O Messi e o CR7, eles têm participação em 6 Copas do Mundo, e o Guillermo Ochoa também tá nessa lista seleta, né? São os 3 jogadores que mais estiveram em Copas. O Ochoa só disputou 4, né? Ele teve 2 das convocações, ele não entrou em campo. Em 4 delas, ele chegou a atuar pelo menos alguns minutos. Foi o que aconteceu ontem, entrando para a história, o maior goleiro da história do México. Mauro, voltamos amanhã para falar mais de Copa do Mundo e falar do nosso próximo adversário aí, né? Na próxima fase. Venha quem vier, nós vamos passar por cima.
4: Vamos lá, isso aí, amanhã estamos de volta aqui com mais esportes aqui no Jornal da Mix, valeu!
2: Valeu, Mauro, bom dia pra você, e é isso, gente, vem aqui, como diria o bruxo Ronaldinho Gaúcho, estão deixando a gente sonhar, né? Mix 724, nós vamos para um rápido break, enquanto isso você manda pra cá a hashtag cinema na Mix 998226669, valendo o par de ingressos, pra você curtir o filme que você quiser na rede UCI Cinemas. 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
3: Mix 731, uma ótima manhã de quinta-feira para você. Tá valendo prêmios aqui no Jornal da Mix nessa manhã geladinha na capital paranaense. Mas calma, não fique coração congelado, não. A gente tá aqui para te presentear, para você ficar alegrinho, alegrinho.
0: É isso, você vai curtir um filminho no cinema, numa sala de cinema toda climatizada, você não vai passar frio lá dentro. 998226669, hashtag cinema na Mix, para você curtir o filme que você quiser na rede UCI Cinemas. Agora, a gente já deu a dica, né? 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
3: É isso aí. 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Mix 732.
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3: Ninguém notou, tá? Mas a quinta-feira tá sendo marcada por frio intenso em todo o Paraná. Quem ainda não levantou da cama, talvez seja pego de surpresa.
0: Como
3: tá?
0: Está, fica. Que é a dica? Fica.
3: Assim fica. Com previsão das menores temperaturas registradas até agora em 2026. Amanhecer no oeste, sudoeste, centro-sul, sudeste, Campos Gerais e região metropolitana de Curitiba marca as próximas do zero grau, tá? E até algumas negativas aí em algumas cidades. Há previsão também de geadas amplas, de intensidade moderada a forte nas áreas mais altas e frias. A exceção fica para pontos do leste, Campos Gerais e o norte pioneiro, onde nuvens baixas e nevoeiros podem impedir essa formação de geada. Segundo o CIMEPAR, hoje a gente teve mínima registrada de 2 graus, a máxima não passa dos 13 graus e nada mudou desde que a gente chegou aqui 5 e pouco da manhã, tá? 2 graus em Curitiba, sem previsão de chuva. Aí a sexta-feira, diferente de hoje, que podemos ainda ter um solzinho aí pra aquecer, né? Pra lagartear.
0: Amanhã, luz de geladeira, né?
3: Amanhã não teremos nada de sol, tá? Promete ser uma sexta-feira mais nublada, isso porque tem aí a entrada de uma frente fria. Teremos chuva no final de semana, com a aparição de sol, não deve ser aquele temporal. As temperaturas mínimas também sobem um pouquinho. A gente tem aí a previsão de longa data, né, do CIMEPAR, para entre sábado e segunda-feira as mínimas marcarem 11, bem diferente de hoje, né? E as máximas podem chegar até 22 graus. Mix 734.
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3: E a gente prometeu lá no comecinho do Jornal da Mix que hoje tinha estreia e cá estamos. Sejam bem-vindos, Centro Europeu aqui com a gente no Jornal da Mix e toda quinta-feira a gente tem esse encontro marcado. Seja bem-vindo, Ronaldo!
4: Flávia, bom dia quem tá nos ouvindo em casa. Nossa, eu tô muito feliz de estar aqui.
3: A gente também.
4: Nossa, muita história pra gente contar hoje.
3: Muita história pra gente contar toda quinta-feira, né? Porque é o próximo capítulo, né? Que a
4: exatamente.
3: Gente vai virando as páginas e formando aí um grande livro pra gente entender melhor sobre profissão, sobre carreira e sobre a vida, né, Ronaldo?
4: Exatamente. Temos, então, um compromisso toda quinta-feira.
3: Faça frio ou faça sol ou faça chuva.
4: Pois é. Você hoje trouxe um desafio pra gente, né? Fazer acordar, levantar cedo no dia mais frio aqui de Curitiba pra contar boas histórias.
3: É isso aí.
4: Falar sobre carreiras, né? Falar sobre futuro, falar sobre mudanças. E é o que a gente mais se diverte lá no Centro Europeu.
3: Aliás, né? Então... eu vou confessar já no primeiro episódio aqui, o lugar é lindo, as pessoas são maravilhosas e o Centro Europeu faz parte da nossa história aqui da capital. Quem não passa naquele casarão e fala, olha que coisa mais
4: exatamente.
3: Linda.
4: Exatamente, eu digo para você mais, né? A gente tá fazendo história a nível de Brasil também exatamente. Agora com os cursos online, mas é muito bacana a gente pensar que ao longo desses mais de 30 anos, a gente já contribuiu com mais de 250 mil histórias. Então é muito legal a gente receber todo dia pessoas que estão buscando se desenvolver, pessoas que estão com dúvidas, como você que está ouvindo aí em casa, né? Será que estou no caminho certo?
3: Será?
4: Né? Às vezes você pega, você acorda para mais um dia e você se questiona, né? Putz, isso não está fazendo mais sentido para mim, ou tá? Ou preciso me desenvolver mais.
3: Atualizar, aprimorar.
4: Exatamente.
3: Ou viver aquele sonho lá que você deixou lá atrás e a vida foi te levando e você foi deixando na gaveta. Quem sabe não é agora a hora de tirar esse livro e começar a reescrever a sua história. E Ronaldo, você trouxe um convidado super especial hoje para...
4: Com certeza.
3: Conversar com a gente, quanto custa você continuar onde você está, né? Fique à vontade para apresentá-lo.
4: Sabe que hoje, assim, na hora de pensar quem que pode vir aqui com a gente nesse primeiro episódio, acho que faz muito sentido com a nossa narrativa. É um cara que conta histórias.
3: Oba! A gente adora quem conta histórias.
4: E é muito interessante para você que está nos ouvindo aí, você vai entender que, assim como o nosso convidado, né, ele vai mostrar através da história dele que não existe um livro de receitas pronto. Quando a gente fala de carreira, realmente é um livro aberto, pronto para reescrever aí um novo capítulo, né? E o Gustavo Piaskowski, muito bem-vindo, Gustavo.
5: Bom dia, muito obrigado. Muito feliz de estar aqui com vocês, estreando esse novo capítulo, tanto para o Centro Europeu quanto para a Rádio Mix.
3: Que responsa, né, Gustavo?
5: Responsabilidade. Essa introdução aqui já me deixou nervoso.
4: Mas sabe por quê, Gustavo? Você é um contador de histórias.
5: Eu sou.
4: Né? Então é um profissional, Flávia, do audiovisual. E eu digo que o Gustavo já assumiu vários papéis. Ator, diretor, produtor, professor, assistente, enfim, ele navegou por vários caminhos dentro de um universo só, né? E é isso que a gente quer entender de você hoje, Gustavo, né? Você começou, se a gente volta aí há 10 anos atrás, né, aos seus 17, 18 anos, na carreira de ator, né?
5: Exatamente. Eu comecei, na verdade, como todo mundo busca, assim, no teatro, no Colégio Estadual do Paraná. Inclusive uma admiração e um carinho enorme pela minha história ali, a trajetória, as possibilidades que eles me abriram. E foi naquele clichê, quero perder a timidez, quero me desenvolver, quero falar melhor, então vou entrar no teatro. Não com uma perspectiva de trabalho. E de repente as coisas foram surgindo, né? Entrei no teatro, vi um convite de uma peça, veio uma publicação de uma foto, veio um convite de um empresário, veio uma família que me apoia muito, então mãe, pai, obrigado, né? Porque é difícil ter o apoio da família quando você começa numa área artística muitas vezes, mas a minha mãe, numeróloga, né, fez já minha numerologia e falou, vai que esse
3: contato,
5: é o teu caminho.
3: Passa o contato.
4: Então, Gustavo, no primeiro momento foi ali acidentalmente para você desenvolver uma certa habilidade e daí você teve uma conexão com aquela área.
5: Eu, na verdade, estava numa aula de química, o qual não era nada bom, assim, e passaram na sala de aula, Gustavo, vai ter um projeto social chamado Palco Escola, que é um projeto social em parceria com uma escola de teatro aqui de Curitiba e ela dá aula de teatro gratuita para estudantes da rede pública. Infelizmente, nesse semestre, tinham fechado a turma do estadual de teatro por falta de procura. Aí, primeiro, puxão de orelha aos estudantes que não procuram aula gratuita. E esse projeto, então, sanou essa minha necessidade, no caso, assim, de me desenvolver ali. E também uma questão de possibilidade de estudo. Não tinha possibilidade de pagar um estudo. E esse projeto social, então, me abriu as portas pro teatro. E ali eu comecei a me desenvolver. E aí, através de uma peça que eu apresentei nesse projeto social, um empresário de São Paulo me viu no saudoso Facebook, me chamou, fiz um primeiro teste e de repente eu tava fazendo uma novela na Rede Globo.
4: Uau! Então, se a gente volta aí nesse tempo, né, 10 anos, ainda a TV era o grande objetivo, né, do jovem, de carreira meteórica, de aparecer com uma grande projeção. Hoje, se a gente faz um paralelo, né, nós temos isso nas redes sociais.
5: A TV, ela foi, e, na minha opinião, sempre será uma grande vitrine, uhum, né? E quando você pensa em estabilidade, eu quero ter uma estabilidade na minha área. A TV, ela possibilita isso, né? É aquela carteira assinada, é a estabilidade da área, é o compromisso durante 11 meses, você tá com um contrato mais longo. Então, a TV também te dá essa segurança. Mas, ao passar do tempo, isso eu tô falando de 2014, que eu assinei meu primeiro contrato, e rodei a primeira novela em 2015. A rede social vem surgindo em paralelo numa crescente, que hoje possibilita ter essa segurança, claro que um pouco mais, digamos, entre aspas, informal.
4: Sim.
5: Mas, de repente, você pode criar sua própria vitrine, o que facilita e democratiza muito.
4: É, a internet, ela deu voz, né? Mas existe uma falta ou uma falsa ilusão, né, das pessoas, dos jovens aí, que agora ser influencer, ser youtuber é o grande caminho para o sucesso. Mas isso não é do dia para a noite, né?
5: Não, é um trabalho. E eu acho que aí entra uma questão da parte artística, e vamos colocar os digitais influencers também como artistas nessa casinha do teatro, do comunicador, né?
4: Sim.
5: E assim como qualquer outra profissão, ela vai te exigir diariamente você estar ali se dedicando a se desenvolver. Então, assim, o problema que eu vejo hoje, muitas vezes nos alunos, alguma coisa, é o imediatismo. Eu também sofro com isso. A gente tem ansiedade de estourar, de ter nosso nome reconhecido, nosso trabalho reconhecido, mas dificilmente, claro, tô falando que hoje existe uma vitrine da possibilidade de viralizar, né? Surgiu esse termo.
4: É um recurso que está disponível aí, e que pode acontecer ou não.
5: Exatamente.
4: E acontece para poucos.
5: E viralizar um material, um vídeo no caso, não significa também a tua crescente de seguidores ou o teu posicionamento. Às vezes é um vídeo viral e acabou. E tá tudo bem. É mesmo. Antigamente era, você fez uma peça que estourou. A
4: Sim.
5: segunda pode não ter tanto sucesso, mas a resiliência da permanência é que faz uma construção de carreira. Então, eu vejo que muitas vezes a gente tem uma pressa do imediatismo, e a mesma forma que a gente anima muito rápido para começar, a gente desanima. Então, hoje eu tô super animado, vou gravar com o Ronaldo, vou gravar muito conteúdo e vou me posicionar na rede social. Passa 3-4 dias... Ah, não tive 2 milhões de seguidores, vou parar. Então, eu acho que essa é uma grande questão, né?
4: É a questão da resiliência e também da preparação. Você pode até chegar acidentalmente, né? Seja numa carreira artística ou qualquer outra profissão, mas depois você precisa estruturar toda essa base para que tenha continuidade, né?
5: Com certeza. Eu tinha até, eu digo, meia aborrecência ali, né? A minha ignorância de... Fiz a primeira novela com 16 para 17... Não preciso de faculdade, não preciso de nada, vou trabalhar. Não. Aí tive também um pai e uma mãe que, da mesma forma que me apoiavam, me colocavam no chão. Vai estudar. É trabalho. Tem
4: Sim.
5: que se dedicar. Vai estudar. Vai se especializar. Vai fazer um mestrado. Vai fazer uma pós. Vai buscando se aprimorar, porque esse é um diferencial. E aí aprendi com eles, assim, meus maiores exemplos, né? Tudo se tira, menos o conhecimento. Então busca conhecimento. E eu acho que esse é o meu grande puxão de orelha aos meus alunos hoje. É uma área mais informal ser artista? É. Ah, o dia a dia é diferente. Todo dia a gente está num set diferente, a gente conhece pessoas diferentes, não tem uma rotina, isso me atrai muito também. Uhum. Ao mesmo tempo que me deixa maluco. Mas precisamos ter a noção de formalizar a nossa área através de uma postura. É um trabalho, tem que se dedicar, tem que estudar, tem que se atualizar e tem que ser diário. Não é porque eu não tenho que bater ponto que eu não tenho que estar trabalhando de segunda a segunda, né?
4: Ou seja, não existe mágica, né?
5: Não existe mágica.
4: Gustavo, deixa eu fazer uma pergunta. Você citou os seus pais, né? O apoio da família. Infelizmente, muitas vezes não é a grande realidade, né? Ainda mais quando você acaba sendo direcionado para uma carreira criativa, mais artística, né? Seja o questionamento da família, seja o questionamento das pessoas próximas, né? Você ouviu muito, Gustavo, larga isso, né? Isso aí não dá dinheiro, isso não dá futuro. Como foi para você há 10 anos atrás?
5: Olha, graças a Deus, dentro de casa eu nunca escutei isso. Então, assim, claro que a gente chega ali no terceirão e a gente começa a falar com os colegas em relação à escolha de faculdade, enfim, começa aquela pressão. Mas você vai fazer teatro? Como assim fazer teatro? Mas eu tive uma sorte que no segundo ano do ensino médio eu assinei meu contrato com a Globo. Então no terceirão eu tava estudando à distância, porque eu tava gravando a novela, então já foi indo para esse caminho. Então quando
4: Sim.
5: eu decidi permanecer na área, não foi uma surpresa para ninguém. E claro, meus pais, eu venho de pais que foram pais muito jovens, eles tiveram que se virar financeiramente, então meus pais foram feirantes, vim de um banana e mamão durante muitos anos, então até minha adolescência ali. Eu via meu pai principalmente buscando estabilidade. E ele estudando para concurso público, porque meu pai falava, o terror dele era botar a cabeça no travesseiro e não saber o quanto ele ia ganhar no dia seguinte. Se chover, hoje um dia frio, era péssimo pro feirante. Ah, um dia de chuva, não tinha feira. Então, meu pai sempre sofreu com isso. Hoje, concursado, né? E aí, de repente, eu tenho um exemplo dentro de casa que buscou estabilidade. A minha mãe foi construindo a carreira dela, hoje tem uma clínica, ela é psicopedagoga, é numeróloga, é terapeuta holística, enfim. Ela foi empreender. Então, eu vi ali, de repente, dois caminhos, um pouco mais estável, um pouco estável. Mas sempre... Nunca tive a interferência negativa em relação à minha escolha. Sempre
4: ou
5: me
4: seja,
5: apoiaram.
4: Mesmo em casa, você tendo modelos diferentes, você também foi entendendo a sua realidade.
5: Com certeza. O meu pai hoje, ele trabalha com a estabilidade, bota a cabeça no travesseiro e consegue dormir, porque uhum. ele sabe o quanto vai ganhar e buscou essa estabilidade. Mas hoje eu não me vejo batendo ponto e trabalhando todo dia na mesma cadeira, no mesmo computador, no mesmo teclado. Eu acho que isso...
4: Isso é interessante para quem está nos ouvindo, porque, mais uma vez, né, não existe o modelo certo de carreira. Né? Seja CLT, seja autônomo, empreendedor, né, você precisa, eu acho que, do autoconhecimento, entender aquilo que faz sentido e que se encaixa com o seu perfil. E, claro, daí buscar um caminho de estruturação para isso.
5: Não, com certeza. Assim, tem semanas que eu fico, meu Deus do céu, por que, que eu não fui para uma parte mais estável? A minha calvície agradeceria. Mas, ao mesmo tempo, eu fico... Quando eu estou em lugares que só o meu trabalho me possibilita de conhecer pessoas, de conhecer lugares, de repente está gravando na fronteira do Uruguai, de repente está gravando no Rio de Janeiro, está gravando em São Paulo, Brasília, né? Gravando numa cidadezinha lá do lado de Sinop, de repente conhecendo pessoas que eu nunca... Eu falo, eu estou no lugar certo.
4: Ou seja, o Gustavo é um profissional que precisa desse dinamismo.
5: Eu amo dinamismo. Me deixa doido, como eu disse, mas ele alimenta. Toda vez que eu tô ali no meio da loucura, às vezes eu tô reclamando, de repente eu paro e falo, não, isso aqui é maravilhoso. Então, quando eu tô no meio de um set de gravação caótico ali, acabo de terminar a filmagem de um projeto grande, tava lá num caos com cento e poucas pessoas no set, aqui, eu olho e falo, legal, que maravilha isso.
4: Mas, Gustavo, eu sempre digo, né, você pode chegar no final do dia cansado. Mas você tem que chegar feliz, que é quando você trabalha com aquilo que realmente, né, te realiza.
5: Eu,
4: né,
5: acho que é a realização profissional. Eu acho que esse é o ponto. Assim, se a gente racionalizar, se eu fosse racional na época da escolha, eu não ia escolher, talvez. Assim. Até porque tem uma questão pessoal muito grande, que foi um ponto de virada na minha vida, foi a paternidade.
4: Muito cedo.
5: Muito cedo. Eu fui pai com 18 anos. Uhum. Eu estava no primeiro semestre da faculdade de teatro. Eu tinha trabalhado, guardado meu dinheiro, tava pagando a faculdade. De repente vem a paternidade.
4: Isso interfere completamente na vida profissional,
5: a,
4: né?
5: A cabeça vai a milhão. Uhum. Porque eu sempre quis ser pai, quero ser pai, né? Quero ter mais filhos, quero ser um pai melhor cada dia. Mas me bateu muito a questão de prover. Uhum. Né, de dar à minha filha uma estrutura.
3: E veio do teu pai também esse exemplo,
5: com,
3: né,
5: certeza,
3: Gustavo?
5: Com certeza, o exemplo que eu vi dentro de casa. E de repente eu escolhendo uma profissão no primeiro semestre de teatro, sabendo que como ator eu tinha que esperar às vezes o telefone tocar, não dormi durante alguns meses, talvez.
4: É vida real, né?
5: Mas isso me impulsionou a buscar novos caminhos. E aí entra o próprio Centro Europeu, né, que eu ganhei uma bolsa de estudos na época para fazer cinema, e ali comecei a descobrir que eu tinha outras possibilidades na mesma área de uma rentabilidade. Então hoje o pessoal fala, Gustavo, você prefere atuar ou dirigir? Amo os dois, mas por que você resolveu dirigir? Por necessidade. Uhum. Então eu busquei abrir um leque de possibilidades sem fugir da minha área.
4: Ou seja, você saiu de frente das câmeras, porque ali talvez traria mais uma instabilidade financeira, e daí foi para trás das câmeras com outros caminhos dentro do mesmo núcleo audiovisual.
5: Na verdade, nem escolhi. Foram surgindo, foi agarrando oportunidade. Então, assim, Gustavo, vai estar na frente das câmeras, vambora. Gustavo, vai estar atrás das câmeras, vambora também. E eu fui abrindo esse leque. Então, hoje, Gustavo, tem um projeto aqui como ator, vou amar. Gustavo, uhum. tem um projeto como produtor, vou amar. Tem um projeto para você dirigir, vou amar. Tem um projeto como assistente de direção, vou amar.
3: É gostar do que faz, realmente,
5: tá no,
3: né,
5: set.
3: É isso.
5: E a publicidade, a dramaturgia, a novela. Eu amo o audiovisual como um todo. E também dar aula, né? Que também foi um caminho o qual eu me encontrei ali dentro do Centro Europeu. Na verdade, eu quero deixar registrado aqui que eu comecei a dar aula porque o Ronaldo me demitiu. Eu fui ser garoto propaganda do Centro Europeu, aí fiz uma série de propagandas lá e eles me chamaram. Pô, Gustavo, que legal, você não quer trabalhar na área?
4: O cara fala bem, se comunica de maneira clara.
5: Vem pra cá, e super me convidaram, super legal. Eu era o garoto propaganda, cheguei com a moral. Aí eu entrei na equipe comercial. Quanto que eu precisava ganhar? Para pagar as custas da minha filha e a minha faculdade. É tanto, então vem para cá e vamos tirar isso. Minha estabilidade. Vamos embora. Fiquei 8 meses no comercial, o Ronaldo me chamou para uma conversa. Gustavo, então, vamos lá. A gente adora você, mas a gente tem meta, né? E você não bateu nenhum mês a meta. Eu falei, mas ele, você não quer ir para coordenação, para secretaria, que é mais de papo, assim, é mais de resolução?
4: Flávia, como eu te falei, é um cara bom de história, mas de resultado
3: não
4: ali...
3: Não deu certo.
4: Não deu muito
3: comercial.
4: Certo.
5: Eu ficava batendo papo, daí eu tinha que atender 20 pessoas. Eu falei, mas eu atendo 12, fico batendo um papo, tomando
3: tá
5: um café.
3: Legal.
5: É tão legal. Mas hoje eu agradeço muito esse período no comercial, porque quando eu comecei a produzir, eu tenho que começar a vender basicamente meus projetos. Eu trago todos os aprendizados, por mais que eu não tivesse aplicado para vender matrícula, eu vendo hoje os projetos. Então, eu acho que toda a experiência é válida. E ali, mas olha que interessante, vendo que eu não me encaixava, criou-se uma necessidade de, pô, eu gosto muito desse lugar, não me encaixo aqui, o que eu posso fazer? E de repente eu observei que não tinha nenhum curso de interpretação na área. E eu tava produzindo um filme na época e eu tava cuidando muito da escalação de elenco. Eu protagonizei esse projeto e tinha que escolher principalmente a pessoa que faria meu par romântico. E eu comecei a pesquisar e não achava pessoas. Então criou-se, junto com o Wellington Sari, meu grande parceiro, um curso pra gente selecionar pessoas pra fazer o filme. Então o curso surgiu de uma necessidade do mercado que a gente tava, mas também uma necessidade minha de me reinventar, de ter uma estabilidade, de buscar algo que eu gostava dentro da área, e aí encontrei dentro do Centro Europeu essa janela que o Ronaldo, ele me demitiu, mas ele me deu a possibilidade também de me lançar como supervisor e professor titular.
3: E olha como é importante isso que o Gustavo fala, né? Com uma filha pequena, adorando o que faz, né? Tendo ali a possibilidade, mas de repente veio algo, ó, não tá batendo meta, e aí não é o fim do mundo, gente, porque às vezes a gente pensa assim... Eu tô infeliz, não tá legal, mas e se me mandarem embora? O que, que eu vou fazer? Gente, você vai dar os teus pulos sim, né? A vida, ela pede isso, tua filha pedia isso. Quanta gente entra aí na maternidade, na paternidade e entristece, porque, claro, quer prover, quer trazer pra aquele filho um exemplo, quer trazer conforto. E acha que é o fim do mundo, e não, ali é o começo da corrida, né? Essa que é a verdade.
4: É uma questão de sempre estar aberto às possibilidades, às oportunidades que vão surgindo, e se não surge, você corre atrás para construir.
5: Você cria, né? Então, eu às vezes, eu confesso, agora vou falar aqui com cautela, que o pessoal, meu chefe tá aqui, mas eu confesso que eu tô cada vez mais sendo duro, num sentido bom com meus alunos, porque eu vejo uma nova leva de profissionais que são muito reclamões e desistem muito fácil, não tem a... Poxa, pessoal, não é fácil. Não é fácil. Você vê, mas fulano tá lá no auge, mas vai ver a trajetória. Uhum. Vai ver o quanto ele trabalhou para estar lá.
3: O processo.
5: Mas ninguém quer ver o processo. Quer ver o... Então eu brinco assim, pessoal, vamos cuidar com o mínimo de esforço e querer o máximo de resultado, porque uma coisa vai levar a outra, né? Então você tem que sim fazer os primeiros filmes na parceria, com estudante, vai ganhar... Eu ganhei um monte de sanduíche de cachê. Meus primeiros cachês foram sanduíche. Ia lá, pegava ônibus, ia pro set, gravava. Então, quando eu tive a primeira oportunidade de fazer um teste pra uma emissora, eu já tinha 9 filmes no meu currículo. Tudo de graça. Ninguém precisa saber que foi trabalho de graça. Ninguém precisa saber que era amador. Mas eu tenho 9 projetos. E é isso que conta. Então, com 16, 17 anos, quando eu fui fazer o teste, me perguntaram, Gustavo, o que você já fez? Eu falei, tá aqui os 9 links de projetos. Já fez 9 filmes, já... 5 curtas, 1 média, 1 pseudo longo ali. Nossa, que legal, bastante experiência. Zip, é isso, é experiência.
3: Ó, tem uma participação e não é nem do Paraná, tá?
5: Olha só.
3: É lá do Rio de Janeiro, tá ouvindo a gente pelo aplicativo. O Ítalo falou assim, sou ator também, vim aqui pro Rio de Janeiro arriscar a carreira e o corre é grandão. Mas no final do dia, a felicidade conta. Ele falou assim, tô adorando essa história... Parabéns pela trajetória e só a gente que tá no mundo da arte sabe o quanto é importante estudar. Falou tudo e a gente segue aprendendo pro resto da vida.
5: É isso aí, Ítalo. Que legal. Desejo sorte na tua trajetória. E é isso. Eu acho que a nossa carreira, assim, também tem muito isso de ter a coragem de se jogar no mundo e buscar lugares que tenham um circuito mais aquecido, né?
4: Hein, Gustavo, então... mas nessa linha, né, dos 10 anos aí já de trajetória, mas se a gente for olhar aqui o currículo do Gustavo, a gente fica mais umas 5 horas só para falar todas as produções, enfim, atuações que ele já teve, né? E isso é uma construção de carreira, né? E dentro dessa trajetória... tem muita porrada, né? Se você olha aí pro seu percurso, teve um momento que você quis desistir? Fala, putz, isso aqui não vai dar certo, isso aqui não é pra mim.
5: Alguns, mas o primeiro foi o primeiro dia de gravação. Eu entrei pra gravar o primeiro capítulo da novela e eu fui demitido no primeiro dia pelo diretor.
3: Mas como assim,
5: o diretor saiu me xingando, fui demitido no primeiro dia de gravação.
4: Mas não foi isso que te definiu, porque você está aqui, você está atuando, você está trabalhando.
3: Está ensinando.
5: Mas confesso que ali foi um momento de choque para mim, assim, me afetou até saúde mental e física, assim. Peguei uma infecção pulmonar, emocional, total. Uhum. E ali me deu um choque, mas não vou falar que foi ótimo, mas serviu para mostrar que eu sou substituível. Não era, ó, meu Deus, o Gustavo Piascoski que é insubstituível. E isso foi muito bom para mim, porque não vou falar que foi fácil, mas foi rápido. Com 16 anos, de repente, eu tava fazendo teatro amador e, de repente, numa novela, eu acho que eu tinha talvez os planos do universo, vou jogar assim, serviram pra me aterrar. Opa, ó, trabalho contínuo, diário e árduo. Porque senão sobe a cabeça. Então, eu pisei no estúdio, comecei a gravar, fui demitido. E, de repente, e aí? Voltei pra casa destruído. Meus pais, por sorte, uns pais, tem o meu irmão... que olhou, meu irmão principalmente olhou pra mim e falou, cara, você quer isso? Quero. Então levanta do sofá
4: ou
5: e
4: seja,
5: vai.
4: Ou seja, tem vida pós-frustração profissional.
5: Com certeza, e assim, quem acompanhou sabe, mas a partir do momento que eu falei, não, fiquei na deprê lá 2 dias, no terceiro dia o autor da novela me liga, eu decido, não, eu vou fazer isso e ninguém vai... Eu vou fazer isso. Toca o telefone no dia seguinte. Gustavo, fiquei sabendo, Alcides Nogueira, um beijaço se você tá escutando isso. O Alcides Nogueira me liga e fala, Gustavo, não, fiquei sabendo e não concordo. Eu vou escrever outro papel pra você.
4: Uau.
5: Ele escreveu outro papel na mesma novela e eu voltei fazendo a mesma novela num papel o qual eu considero até melhor do que o outro. Não tem melhor assim, mas pra mim foi muito melhor a construção. E ele me deu esse presente e talvez foi um convite ali pra, ó, tá aqui... Não é fácil, você já tomou uma bordoada no primeiro dia, mas vamos ver até onde ele vai. E eu fui.
4: Mas vamos no contraponto, Gustavo, pensando também nesse caminho. Teve algum momento, teve alguma fala de que você falou, putz, valeu a pena, realmente eu tô no caminho certo?
5: Ali eu também tiveram alguns momentos. Eu acho que quando você... um momento de palco, eu tava no palco, assim... Fiz uma cena e de repente eu vi aquela criançada chorando, dando risada. Ou no set de gravação, quando a pessoa se emociona. O principal momento, né? Cinema é pra telona. Quando está na tela, na pré-estreia ou na estreia do teu projeto, e você vê pessoas ali impactadas com o teu projeto. E vindo falar, Gustavo, eu me vi, eu vi essa questão, eu vivi isso. São esses pequenos momentos que você olha a pessoa emocionada através do seu trabalho ou fazendo a diferença ou mudando de alguma forma o dia dessa pessoa que eu faço, ah, vale a pena. E eu acho que isso é arte, assim, eu acho que o artista tem essa função social de incomodar no bom sentido, de você alterar com sua presença ou com seu trabalho a realidade, o dia a dia daquela pessoa.
4: Gustavo, indo agora pro final aqui da nossa conversa, né? Você que acabou de chegar do Rio de Janeiro, passou uma temporada lá numa grande produção, né? Ou seja, totalmente inserido nesse movimento artístico, nessa carreira criativa, né? Dá para conciliar o que ama e ganhar dinheiro com isso?
5: Sem dúvida. Eu acredito que o dinheiro é uma consequência do seu trabalho. É, como qualquer área. Hoje eu vejo assim, o pessoal vai buscar uma estabilidade, mas eu vejo muito médico sofrendo para conseguir fechar o mês, muito advogado. Então, eu acho que a escolha da carreira, não pensa primeiro no resultado financeiro, pensa na tua realização profissional. E o dinheiro vai vir como consequência, porque você vai fazer o que ama, vai atrair oportunidades e vai fazer. Então, hoje eu discordo completamente, brigo, é minha briga diária, de falar que arte não dá dinheiro. Dá sim. Tem que ser bem feita, tem que ter propósito e tem que ter a resiliência. E o resultado vem.
4: Muito bom.
3: Maravilha.
4: Muito legal, né, Flávia?
3: Que delícia a história. E é só um pedacinho, né, desse livro.
4: Alguns capítulos.
3: Alguns capítulos. Tem muito ainda para contar, Gustavo. Parabéns, viu, pela trajetória e por esse respeito, né? Principalmente o respeito pela profissão. É, a Luana mandando aqui mensagem também, falando assim, olha, me empolguei agora, porque passei a vida ouvindo que a arte não dá futuro. E ela falou assim, essa história me inspirou, parabéns e tal. A Denise também mandando mensagem aqui, parabéns, adoramos e que venha muito mais. Ronaldo Cavalieri, que maravilha, hein?
4: Nossa, tô bem feliz.
3: Que coisa boa, a gente também.
4: Gustavo, obrigado aí por compartilhar com a gente a sua história. Eu acho que a grande moral que fica pra hoje, né, Flávia? Carreira não é um produto acabado.
3: Exato.
4: Né? Realmente é uma construção em muitas camadas. Você pode ser várias coisas. Você não precisa seguir um modelo. Se hoje você é CLT, amanhã você pode se desafiar a ter o seu próprio negócio. Ou o contrário, também está valendo. O que importa é a gente sempre olhar para si mesmo e entender o que faz sentido para mim. Onde que eu posso agregar ao mundo, né? O que eu posso fazer para ajudar as outras pessoas?
3: Exatamente. Chegar no final do dia com aquela sensação boa de dever cumprido.
4: Exatamente.
3: E com o coração leve e feliz, tá?
4: Valeu a pena, né?
3: Muito. E a gente não é estátua não para ficar parado, tá?
4: De forma
3: Tão
4: alguma.
3: Estão aí para se mexer, para movimentar e o Centro Europeu junto com a gente nessa jornada incrível. Centro Europeu à disposição, tem redes sociais. A gente vai deixar tudinho também nas nossas redes sociais para o pessoal acessar. Mas fique à vontade aí, Gustavo e Ronaldo.
4: Flávia, lembrando, né, que quem não conseguiu, né, ouvir a gente aqui ao vivo, esse episódio vai para o YouTube, vai para o Spotify, para as pessoas poderem acompanhar, né? E realmente, toda semana aqui a gente trazia um convidado super especial para compartilhar a sua história, né, inspirar e realmente fazer com que as pessoas entendam que, sim, a sua carreira, né, é um livro aberto e sempre vai ter espaço para um novo capítulo, né? Então, fica aí o nosso convite para estar com a gente aqui, faça chuva ou faça sol, né, para a gente contar essas histórias que inspiram e que faz com que as pessoas entendam que elas estão aqui para crescer, para se desenvolver, para mudar e que está tudo certo mudar.
3: É isso aí.
4: Né? Realmente faz parte desse jogo da vida, né?
3: E a gente vai estar junto com você nessa jornada. Obrigada, Centro Europeu, Ronaldo, Gustavo, Patrícia, que está aqui com a gente. Muito obrigada. E semana que vem tem o próximo capítulo.
4: É isso aí. Obrigado, Flávia.
3: Até mais.
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3: E agora temos ganhadores, William Sopa.
0: É isso aí, vamos ajudar a mudar o dia de algumas pessoas por aqui, dentro das nossas possibilidades, para o cinema. Karen Cristina, final do telefone 4219. Agora quem vai na Brinca Pizza é a Clarice, final do telefone 9727.
3: Valeu, gente. Obrigada. Até amanhã, sexta-feira, a gente se encontra. Tchau.
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4: Tô de volta com mais do trânsito e falo sobre Emanuel Voluz, no bairro Pinheirinho. Tem bastante lentidão desde o cruzamento com a Pedro Frederico Voluz. Menos de 1 quilômetro de fila e mais de 10 minutos para conseguir passar. Para quem não quer acessar a Winston Churchill, quer ir só até a linha verde, a Engenheiro João Blay Filho é uma boa opção. 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
1: 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Mix agora 8h10. Muito bom dia. Por aqui, Sopa na Voz. Vamos juntos até as 10 horas da manhã. Mas até as 9 você já sabe, né? A tua hora. Eu sou só o teu DJ por aqui. É o Pede no Zap no ar. Manda teu áudio 11 983 408 000. Pede tua música favorita, tô ao fim de ouvir o seu pedido, a sua voz no ar. Fala comigo, bom dia.
5: Bom dia, Mix, aqui é o Alan de Londrina. Toca aí pra gente Lose Yourself, de Eminem. E manda um abraço pra minha filha Dara, de 7 anos.
1: Ô, Dara, um abraço pra você, querido. Um abraço pra toda a galera de Londrina.
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0: Mix 8 e 17, Bruno Mars, When I Was Your Man.
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0: Pede aí teu som, 11 98 3 40 8000.
2: Bom dia, Mix. Aqui quem tá falando é Tony Anderson de Manaus. Gostaria de ouvir Eduardo e Mônica, homenagem a minhas tias, que elas gostam muito dessa música. Obrigado, Mix. Valeu, Brasil. Um abraço pra Manaus. Beijo.
0: Valeu, Manaus.

0: Mix agora 8h26, Coldplay, Feels Like I'm Falling in Love. Você tá ouvindo, pede no zap.
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0: Pede sua música aí, 11 983 408 mil. Você sabe, né? A sua hora, é a sua vez de brilhar.
2: Fala, pessoal da Mix. Aqui é a Sandra de São Paulo, Zona Norte. Por favor, pode tocar pra mim Bon Jovi, Misunderstood. Faz tempo que eu não escuto essa música. Valeu, pessoal, até mais, tchau, tchau.
0: Essa é maravilhosa, é uma das minhas favoritas do Bon Jovi, inclusive.
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0: Mix 8:30, Bon Jovi, Misunderstood. Clipe dessa música é muito legal também, viu? Você tá ouvindo o Pede no Zap?
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0: 11 983 408 mil. Dá tempo de você mandar teu áudio e pedir tua música. Manda aí, 11 983 408 mil. Pede mais tempo não, manda que no segundo bloco quem sabe seja o teu som no ar.
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22: Tô de volta na Mix e agora eu falo sobre o contorno leste. Tem um trecho mais congestionado entre Eduardo Pinto da Rocha e a Nicola Pelanda. Depois o trânsito melhora, mas tem mais um ponto de lentidão ali no contorno sul, entre a rodovia do Xisto e a Vicente Michelotto. Por enquanto, não precisa de desvio. O motorista só vai precisar ter um pouco mais de paciência e atenção. 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
24: Tia Mix, me chamo Mário, moro em Governador do Baladares. Gostaria de ouvir Love's Gone, de David Guetta. Abraço a todos aí. Sou mais Mix. Bom dia.
0: Somos todos.
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0: Mix agora 8h43, acendo o farol. Jota Quest.
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0: Pede aí 11983408000, pede o seu som, fala comigo, bom dia.
2: Bom dia, aqui do nome é João, sou de Ribeirão Preto, gostaria de ouvir a música Pet Cemetery do Ramones, obrigado.
0: Ah, aí sim, hein?
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0: Mix agora faltando 10 para as 9. Budapeste, para você aqui no melhor mix do Brasil.
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0: Pede aí o teu som, vamos para a última sequência dessa manhã. 11983408000, fala comigo, bom dia.
2: Bom dia, Rádio Mix. Sou o Pop aqui de Baixo Guandu, Espírito Santo. Toca para nós aí aquela música No One.
0: Alicia Keys para você.
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0: Mix agora, faltando 2 minutos para as 9 da manhã, The Calling. Wherever You Will Go, pra gente fechar mais uma sequência aqui, ó.
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0: Pede no zap que volta na programação da Mix FM. Não deu tempo de tocar tua música? Não tem problema, não. Manda teu áudio pra cá, 11 983 408 mil. Tem mais pede no zap na programação da Mix. Quem sabe a música que abre a próxima edição seja tua. Participa aí.
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16: Tô de volta com mais informações do trânsito e agora eu falo com o motorista que passa pelo Água Verde. A Brigadeiro Franco tem lentidão entre os cruzamentos com a Brasília Itiberê e a Vicente Machado. 1,5 km de fila que o motorista precisa de 15 minutos para conseguir passar. Não tem uma alternativa válida de desvio, o motorista vai precisar de mais paciência no caminho. 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

0: Mix agora 9h24, Billie Eilish aqui na programação do Melhor Mix do Brasil e a tua participação chegando no 41 99822-6669. O que você acha desse som da Billie Eilish? É maravilhoso, né? A menina também acerta todas, cada chute é um gol. Fala aí pra mim, qual que é a tua música favorita? 99822-6669. É o Melhor Mix do Brasil.
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2: Sou eu, Diego Baroni, o cara das dicas de filmes e séries aqui da Rádio Mix. E agora vou recomendar o dorama do momento chamado O Amor Não Está Esgotado da Netflix. Assim, geralmente numa série sul-coreana você tem um casal de protagonistas que são opostos e tal. Mas aqui levaram isso muito a sério. Porque eu nunca vi um homem ou uma mulher com personalidades tão diferentes. Ela é apresentadora famosa e vende produtos na TV. Alegre, mas que tem uma vida solitária e um passado polêmico. E ele é um fazendeiro, mal humorado, sempre de cara fechada e mesmo de má vontade, ajuda as pessoas da comunidade onde vive. O caminho dos dois se cruza por causa do trabalho dela. E ao invés de rolar um clima, vira uma guerra. E um se torna inimigo do outro em cenas engraçadas, sim. Mas ao mesmo tempo você pensa, eles nunca vão ficar juntos. E ainda tem um outro cara interessado nela. Os episódios são longos e às vezes dá uma enroladinha. Nada que atrapalhe, mas é bom avisar. Mas olha, é um baita dorama gostoso de assistir. Bonito, apaixonante, divertido. Mas tem também aquele socos no estômago que vão te deixar mal, mas é tudo bem equilibrado. A série O Amor Não Está Esgotado tem episódio novo toda quarta e quinta na Netflix. Me segue no Instagram para mais, @DiegoBaroniNoAr, e lá tem o link do canal Kryptonita no YouTube, onde eu apresento vários conteúdos desse universo.
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4: Tô de volta na Mix e agora eu falo com o motorista que passa ali pela região do Santa Quitéria. Presidente Arthur da Silva Bernardes, tem maior lentidão, principalmente no sentido Portão, fila entre a Fonte de Jerusalém e a Professor Brasília Ovídio da Costa. Por ali, motorista pode fazer o desvio usando a Coronel Ayrton Plaisan, assim vai evitar esse trecho que tem obras e lentidão e vai ganhar tempo. 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

0: Mix, agora faltando 4 minutos para as 10 da manhã. Lose Control, Medusa. Pra gente fechar mais uma sequência musical, eu volto amanhã a partir das 6 da manhã, tem Jornal da Mix. Flávia Consoli, eu por aqui também, trazendo muita notícia, informação de qualidade pra você. Os nossos colunistas, amanhã é dia, tem bastante gente por aqui. Fica ligado em 98.3, beleza? Nas redes sociais, @MixCuritiba. Beijo, galera, até amanhã.
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7: Tô de volta com mais informações de trânsito na Mix e agora eu falo com o motorista que passa pelos contornos. Lentidão no contorno leste por conta de registro de ocorrência no contorno sul para quem vai no sentido rodovia do café. 8 quilômetros de fila e quase meia hora para o motorista conseguir passar a partir da ponte sobre o Rio Iguaçu. Vale a pena desviar por dentro dos bairros para ganhar tempo. 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

Sabia disso? Agora, outra curiosidade bem interessante é que a maquiagem usada por Michael Jackson no clipe é de um gato homem e não de um lobisomem, como muitos pensam. Apesar de ser uma referência ao filme Um Lobisomem Americano em Londres, que foi dirigido pelo mesmo diretor, John Landis. Então agora a gente confere aqui no baú, Thriller, Michael Jackson.

0: Mix, agora 10h26. Titanium, David Guetta com Sia. Bom dia pra você.
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0: 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Tô de volta na Mix com informações do trânsito ali no contorno norte. Tem maior lentidão para quem vai no sentido Cidade Industrial de Curitiba, entre a Justo Manfron e a Manuel Ribas. Vale a pena fazer o desvio pela Fridolin Wolf. Para quem vai no sentido Colombo, a fila é em Almirante Tamandaré. Também vale a pena usar as ruas por dentro dos bairros. 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
1: Mix, agora 10h58. Tams. Daqui a pouco tem muito mais músicas por aqui.
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8: Uma boa corrida começa muito antes da largada. A preparação é fundamental. Mantenha uma rotina de treinos, cuide da alimentação, hidrate-se bem e, principalmente, escute o seu corpo. Nem todo treino precisa ser o mais intenso. A constância é o que traz resultado, seja para completar os primeiros quilômetros ou buscar um novo recorde pessoal. Cada treino faz parte dessa jornada. O importante é chegar preparado e aproveitar cada momento dessa experiência.
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0: peças foram três das mais pedidas por você em 2013. A qualquer momento tem mais.
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0: Mixagora 11:26. Bom dia pra você. Esse é o Harry Styles com Late Night Talking.
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9: Para quem busca melhorar o desempenho nas corridas, pequenos detalhes fazem grande diferença. Trabalhe sua estratégia de prova, fortaleça a musculatura, cuide da recuperação entre os treinos e acompanhe a sua evolução. A busca por melhores tempos exige disciplina e planejamento. Mas lembre-se, performance também é aproveitar o processo. Cada treino concluído é uma construção para alcançar novos objetivos.
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8: Mix agora é 12:03. E aí, como é que você tá? Tudo certo? Mais uma edição por aqui do Top Mix com as 4 músicas mais poderosas. E ainda tem um destaque lá de 2007. Pra gente matar a saudade, a gente já começa com essa daqui, ó.
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8: Nome deles, Detonautas. Rádio Love Nacional.

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1: Mix agora meio-dia em live. Tá aí Bebe Rexha na terceira posição e Detonautas em quarto lugar. Agora, antes do primeiro e do segundo lugar, vamos direto pra 2007, naquele ano.

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1: Mix agora meio-dia e 19. Tá aí, ó. Primeira posição dela, né? Reinou aqui Sabrina Carpenter com Mentality. Assim, ó, a gente encerra mais uma edição. Mas na próxima muda tudo, sempre depende. É do seu voto, da sua participação através do site, das redes sociais e também pelo WhatsApp da Mix.
0: Daqui a pouco, 5 da tarde, tem mais.
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0: Que voz, né? Mix agora meio-dia 26, esse é o Tara Swing, estou Lose Control. 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Sabe o The Weeknd? Você que é fã, presta atenção, hein? Ele anunciou que vai ficar um tempo afastado dos palcos, mas calma lá, que é por um bom motivo. O cantor que tá viajando aí em turnê revelou no meio de um show que vai ficar um tempo afastado da música. Ele disse que não promete, assim, voltar tão cedo não, mas confessou que quer preparar aí uma volta, algo especial pros fãs nesse tempo afastado dos palcos. Vale lembrar que o The Weeknd saiu em turnê lá em 2022 e desde então o cantor não parou mais, tá trabalhando feito um doido. Enquanto o The Weeknd tira suas merecidas férias, a Mix fica de olho em todas as novidades pra você, tá? RadioMixFM.com.br, vá lá pra saber mais.
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2: Salve, salve, galera da Rádio Mix. Eu sou Bruno Cantarelli, falando diretamente de Miami, nos Estados Unidos, onde ontem o Brasil venceu a Escócia por 3-0, com transmissão da equipe do Charla Podcast aqui na Rádio Mix. Toda expectativa agora em relação ao próximo adversário do Brasil. O Brasil tem 3 opções para enfrentar na primeira fase de mata-mata da competição. Estou falando de Japão, Holanda e Suécia. Por enquanto, o Japão é o nosso adversário e deve ser assim mesmo até o final das partidas dessa rodada de classificação. O Brasil enfrentou o Japão recentemente e perdeu no amistoso. É uma seleção muito bem montada e taticamente aplicada. O Brasil vai ter que mostrar futebol para passar de fase. Se bem que, no jogo contra a Escócia ontem, o Brasil conseguiu mostrar uma confiança maior. De longe, a melhor partida da seleção brasileira na Copa. Pois bem, agora é aguardar, mas só para deixar a galera tranquila, porque um eventual Brasil e Argentina, por enquanto, apenas numa grande semifinal. Beleza? Japão deve ser o próximo adversário do Brasil. Não dá mais para escolher quem enfrentar daqui para frente. Copa do Mundo FIFA 2026 é na Rádio Mix com o Charla Podcast. Valeu!
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5: Correr vai muito além de completar uma distância. É um momento de cuidar da mente, do corpo e encontrar uma conexão com você mesmo. A corrida ajuda a reduzir o estresse, melhora o condicionamento e traz aquela sensação incrível de superar desafios. Não importa se você corre 5 quilômetros ou uma maratona. O importante é movimentar-se e encontrar prazer nesse caminho. A sua melhor versão começa com o primeiro passo.
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0: Mix agora meio-dia 56. Musa, esse é a Katy Perry fechando mais uma hora por aqui. Já já tem muito mais. Fica aí.
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2: Salve, salve, galera da Rádio Mix. Eu sou Bruno Cantarelli, falando diretamente de Miami, nos Estados Unidos. Onde ontem o Brasil venceu a Escócia por 3-0, com transmissão da equipe do Charla Podcast, aqui na Rádio Mix. Toda a expectativa agora em relação ao próximo adversário do Brasil. O Brasil tem 3 opções para enfrentar na primeira fase de mata-mata da competição. Estou falando de Japão, Holanda e Suécia. Por enquanto, o Japão é o nosso adversário e deve ser assim mesmo até o final das partidas dessa rodada de classificação. O Brasil enfrentou o Japão recentemente e perdeu no amistoso. É uma seleção muito bem montada e taticamente aplicada. O Brasil vai ter que mostrar futebol para passar de fase. Se bem que, no jogo contra a Escócia ontem, o Brasil conseguiu mostrar uma confiança maior. De longe, a melhor partida da seleção brasileira na Copa. Pois bem, agora é aguardar, mas só para deixar a galera tranquila, porque um eventual Brasil e Argentina, por enquanto, apenas numa grande semifinal. Beleza? Japão deve ser o próximo adversário do Brasil. Não dá mais para escolher quem enfrentar daqui para frente. 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Valeu!
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6: Se você está pensando em começar a correr, a primeira dica é: respeite o seu ritmo. Não precisa sair correndo longas distâncias logo no primeiro treino. Comece alternando caminhada e corrida, escolha um tênis confortável e crie uma rotina possível para você. A evolução acontece aos poucos e cada quilômetro conquistado é uma vitória. Mais importante do que velocidade é criar o hábito e aproveitar esse momento de cuidar da sua saúde. Nos vemos na linha de chegada.
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0: Mix Verão 24, uma ótima tarde pra você. Excelente quinta-feira. Que bom que você tá por aqui. Mais uma edição do Super Mix, né? São 40 minutos.

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1: Mix Grão 25, tá aí a musa Amy Winehouse com Jay-Z, Rehab. 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
1: Mix, agora faltando 18 minutos para as duas, fechando mais um Super Mix com Ed Sheeran. Teve também Olivia Jean, Gorillaz, e teve também essa participação aqui nas redes sociais e também pelo WhatsApp da Mix. 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

0: Mix agora, 2h28, Lady Gaga com Bruno Mars, com Die With A Smile, e tem promoção na Mix. 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
7: 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Aqui vai uma dica para você cuidar da saúde do seu coração. Durma bem. Tem um sono reparador. Um bom sono é à noite e de 7 a 9 horas por noite, para ajudar na regulação da pressão arterial. E você também pode controlar o estresse, o dia a dia, a correria. Você pode balancear o equilíbrio com atividades como a meditação, hobbies, brincadeiras, momentos de lazer que ajudam a reduzir as tensões que afetam os batimentos e a pressão arterial.
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20: Oi, oi, muito boa tarde pra você que leva Mix de carona, uma boa quinta-feira. Tô chegando por aqui, motorista, com informações da linha verde no sentido Pinheirinho, trânsito complicado no cruzamento com a estação Tubuvela São Pedro. Isso devido às obras ali da construção da nova trincheira. 1 quilômetro de fila, 6 minutos parado. Não tem uma alternativa de desvio, mas depois o movimento melhora. 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

você ouviu aí o Pearl Jam aqui na programação da Mix com a música Soldier of Love. Continua por aqui. Daqui a pouco, depois das 3 da tarde, tem aquela edição super legal aí do Super Mix. São uns 40 minutos só de música. Não tem nenhum intervalo comercial por aqui.

0: Mix 3 para as 3 e esta foi Major Lazer com Linon. 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
1: Pergunte ao Primo Pobre. Pergunta do Kaique, de São Paulo. A minha namorada quer que a gente só vá em restaurante caro e compre roupa de marca pra postar no Instagram. Eu ganho 3 mil e não tô aguentando o ritmo, não. Como falar de dinheiro sem ela achar que eu sou um fracassado?
2: Kaique, antes de te responder, eu preciso eu te fazer uma pergunta. A sua namorada sabe que você ganha 3 mil por mês? Ou ela acha que você ganha bem mais que isso? A resposta muda todo o jogo, porque se você é o tipo de cara que ganha pouco, mas finge que é rico, sua namorada pode achar que você tem dinheiro pra caramba e por isso ela fica querendo gastar. Mas se a sua namorada sabe que você ganha só 3 mil e ainda assim quer gastar com coisa cara, aí é ela que tá sendo sem noção. Então, de uma forma ou de outra, a gente entra num dos assuntos mais importantes de um relacionamento, que é a clareza e a transparência na comunicação, tá? Tem pesquisa hoje que fala que a maior causa de divórcio são os problemas de comunicação entre o casal e a segunda maior causa são os desentendimentos financeiros. Então, se você realmente vê futuro nesse teu namoro, vocês precisam alinhar esses dois pontos, tanto a comunicação quanto a organização financeira, tá? Estuda sobre isso para você poder ajudar a sua namorada a entender sobre planejamento, organização financeira. Se vocês veem um futuro brilhante pela frente, já começa a se organizar agora para os planos futuros, mas tudo tem que ser alinhado na comunicação, principalmente se vocês querem viver por muitos anos juntos.
3: Se você tiver alguma dúvida, manda uma mensagem pra gente no WhatsApp da Mix, 11 98340 8000, e me segue nas redes sociais Primo Pobre no YouTube e arroba Eduardo Feldberg no Instagram.
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4: Uma corrida de rua é muito mais do que uma competição. É encontrar pessoas com histórias diferentes, objetivos diferentes, mas uma mesma paixão, superar limites. Tem quem corre para ganhar tempo, tem quem corre pela saúde ou para realizar um sonho. É isso que torna cada prova especial. Então, prepare seu coração, reúna sua energia e venha viver essa experiência, porque cada chegada representa uma conquista.
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7: Pois é, está começando aqui na Mix Curitiba 98.3, a edição da tarde do Super Mix. São aqueles 40 minutos só de música, sem nenhum intervalo comercial, para você curtir a partir de agora. Ou seja, já começou.
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1: Mix agora, 3h27, Nickelback com How You Remind Me. Continua rolando aqueles 40 minutos só de música, não tem nenhum intervalo comercial. É direto e reto aqui na Mix Curitiba.
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1: Mix agora, 20 pras 4. Esta foi a última aqui da edição do Super Mix, com a Mix Curitiba. 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
6: Bora lá, motorista, de volta por aqui com informações agora da rua Desembargador Mota. Trânsito mais complicado ali entre a Saldanha Marinho até a Benjamin Lins. 5 minutos para passar pelo trecho de menos de 1 quilômetro. Tem 2 alternativas de desvio. A primeira é pela Alferes Ângelo Sampaio e a segunda é pela rua Francisco Rocha. 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

0: Mix agora 4 e 3. Jota Quest mandou bem. Daqui a pouco, depois do break, vai rolar aqui a sequência das três mais pedidas. E o ano é além de 2005, então aguenta aí.
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0: Mix agora 4h23, Train com Hey Soul Sister. Esta foi a última da sequência de três das mais pedidas lá do ano de 2009. Nessa, encerrou.
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0: Bom, eu vou mandar rapidão agora as duas promoções rolando hoje aqui na Mix, né? Tem o rapper Emicida, que desembarca em Curitiba neste sábado, dia 27, com a turnê Racional. É, mesmas cores, mesmos valores tour no Iglu Super Hall, trazendo músicas aí do novo álbum e grandes sucessos da carreira. Então, você manda a hashtag aqui pra Mix, tá? 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Se eu fosse você, já aproveitava e mandava as duas hashtags. Já já tem o resultado ali no break, antes de começar aí o Mix Tudo aqui na Mix, ali perto das 6 da tarde.
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0: 4h38, Drake com In My Feelings.
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12: Chegou o grande dia? Então uma dica importante, controle a ansiedade na largada. É muito comum começar acelerando pela energia da prova, mas tente encontrar o seu ritmo desde os primeiros minutos.
6: faça uma boa hidratação, aproveite o percurso e lembre-se, a corrida é uma parceria entre corpo e mente. Cada passo conta, cada quilômetro tem uma história. Boa prova e que venha a linha de chegada.
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0: Mix agora 5:01, R.E.M. com Losing My Religion. E aguenta aí que daqui a pouco tem a edição aqui do Top Mix. São aquelas quatro mais pedidas, as melhores colocadas no dia pra você aqui na Mix. 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
1: 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Aqui vai uma dica para você cuidar da saúde do seu coração. Durma bem. Tem um sono reparador. Um bom sono é à noite e de 7 a 9 horas por noite para ajudar na regulação da pressão arterial.
13: e você também pode controlar o estresse, o dia a dia, a correria. Você pode balancear o equilíbrio com atividades como a meditação, hobbies, brincadeiras, momentos de lazer que ajudam a reduzir as tensões que afetam os batimentos e a pressão arterial.
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22: Bora lá, motorista, de volta aqui na Mix agora mais uma vez falando sobre rodovias. Falo da BR-277 em direção a Curitiba, segue em obras de ampliação da rodovia, trânsito bastante complicado entre o Parque da Fonte até o Parque Olímpico do Cajuru. Vale sim desviar pela Avenida das Torres ou então pela Avenida Senador Salgado Filho. 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
0: Mix 5 e 9, começando a edição da tarde aqui do Top Mix. Aquele momento esperado, né? São as 4 mais pedidas do dia por você aqui na Mix Curitiba 98.3. Então curte as 4 mais pedidas de hoje, já começando com Bruno Mars, I Just Might.
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1: Mix agora 5:17. Está ouvindo o Top Mix aqui na programação. Foi aí a posição número 3 com Vintage Culture, Meu Verão. E agora tem uma das Top Mix, mas só que lá do ano de 2003. Você confere agora aqui, Justin Timberlake.
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1: Mix 5:28, a última, né, dessa edição aqui do Top Mix, ou seja, a primeira posição com Alex Warren, Ordinary, encerrando mais uma edição do Top Mix, de volta quando você menos esperar aqui na programação da Mix.
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1: E tem novidade de música. Nando Reis acaba de anunciar uma nova turnê. A turnê do cantor vai se chamar Pra Você Guardei o Amor e tem o objetivo de mostrar o lado mais sentimental do artista. A ideia é que os shows sejam feitos com um repertório misturando as músicas mais recentes do Nando Reis com vários sucessos. A turnê do músico Pra Você Guardei o Amor começa no dia 8 de agosto. Anota na sua agenda aí, no Espaço Unimed em São Paulo. E até agora, a turnê do Nando Reis já tem 15 shows agendados por todo o Brasil. Para conferir a agenda completa do cantor, vai lá, radiomixfm.com.br.
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18: Sim, motorista, tô de volta por aqui na Mix com informações da região do Campina do Siqueira. Quem acessa a Major Heitor Guimarães tem que redobrar a atenção e de forma especial a paciência, que o trânsito tá mais carregado devido a obras. Para evitar uma dor de cabeça, quem tá pela Rodovia do Café já pode desviar ali pela Paulo Gorski, depois pela Monsenhor e Vuzan Lorenzi. 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

0: Google Dolls com Iris. E agora tem o resultado, claro, das promoções. As duas, né? O par de convites, os dois pares de convites e também o Brinca Pizza. Parabéns, Jean Oliveira. Telefone final 0525. Foi o ganhador do voucher, né? R$100 do aniversário da Brinca Pizza. E Maiara e Alisson. Maiara, final do telefone 9903. E o Alisson, fim do fone 5796. Ganharam um par de convites para turnê Racionais. Mesmas cores, mesmos valores. Tour no Iglu Super Hall. O show é sábado, né? Trazendo aí músicas do novo álbum e grandes sucessos da carreira. De Oliveira pode retirar o prêmio aqui em até 3 dias úteis na Mix Curitiba. Já a Maiara e o Alisson precisam passar até amanhã, às 17 horas, na sede da Mix Curitiba, Dr. Gulin, 665 Alto da Glória. Parabéns, se deram bem, levaram prêmios hoje na Mix. Todos os outros que participaram, continuem participando aí que tem mais na sequência. 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Daqui a pouco tem a edição de hoje do Mix Tudo.
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2: Bora lá, motorista. Tô de volta aqui na Mix agora com informações da Via Rápida que liga o Centro Cívico até o Santa Cândida, rua Nicolau Mader. Tem trânsito complicado ali desde Alberto Bolliger até a rua São Pedro, bem próximo ali ao terminal do Cabral. Quase 10 minutos para passar pelo trecho de 1 quilômetro. Vale sim desviar pela Avenida João Gilberto e também pela Avenida Paraná. 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

0: Se sentindo o técnico da seleção, achando que a tua época era muito melhor, pedindo aquela cerveja, pedindo pra alguém trazer também, porque você não quer levantar do sofá pra poder pegar a cerveja.
1: É bem isso aí, cara.
0: Tiozão da Copa.
1: Tiozão da Copa. Eu tô me identificando mais tiozão na Copa, ainda mais porque a Copa aqui no Brasil tá no inverno. Então, assim, ontem a gente tava até combinando, a Yas tá me filmando aqui. Aliás, inclusive, se você puder, não estiver dirigindo, cola com a gente no YouTube.
0: Só que assim, para de errar o caminho.
1: Para,
0: presta atenção. Coloca aí naquele aplicativo de caminho que você tá usando agora pra chegar na tua casa. youtube.com/mixtudonamix. Esse é o canal oficial do Mixtudo. Por quê? Porque a gente fez por muitos anos a transmissão no canal da Rádio Mix. Existe o canal do YouTube da Rádio Mix e por enquanto estamos fazendo nos dois. Só que as mensagens a gente só consegue ler no YouTube do Mixtudo. Então, entra lá, youtube.com/@mixtudonamix. Inclusive, você que tá na live da Rádio Mix, agora nesse momento, me vendo aqui, vendo o Caco, tem um link que a gente fixou nos comentários, tá? Do YouTube da Rádio Mix. Você vai clicar nele, vai ser direcionada pro @mixtudonamix pra gente resenhar hoje sobre os modus operandi, né, ô Caco?
1: É bem isso. Inclusive,
0: assistir jogos hoje em dia.
1: Vou falar, vou explanar aqui. Ontem, a Yas, que é a nossa jovem, né, produtora.
0: Exato.
1: Ela tava super animada, ela veio aqui no dress code da Copa.
0: Foi.
1: Veio de camisa do Brasil.
0: Bandeirinha,
1: tudo com cara verde e amarela.
0: De chuteira.
1: É,
0: rosa.
1: Mano, tudo, com meião e tudo. Foi
0: pois
1: desse
0: é.
1: Jeito. E ela falou: galera, acabando então o mix tudo, a gente já desce pro boteco pra gente ver o jogo. Ela nem terminou de falar, fazer a frase, a Giza já falou assim: vou levar meu gato na natação, fui!
0: É, tô indo assistir, como é que é, levar minha avó no judô.
1: É, tipo, ela vai graduar.
0: Cara, exato, a gente arruma umas desculpas, porque realmente nosso comportamento muda. Que a Copa é a paixão de muita gente, isso é um fato. Agora, é pretexto pra quê? O que você faz na hora do jogo da Copa? Hoje em dia, quem é você na Copa comparando com o que você era?
1: É.
0: Cachaceiro, gosta de assistir com a tua galera, gosta de fazer do jogo uma festa particular, ou prefere ficar embaixo do Eldredon?
1: É, exatamente.
0: Com o mozão, simplesmente com a TV baixa, com seus gatinhos ou seus pets, falar assim: eu não quero que ninguém interrompa, porque eu quero prestar atenção nos detalhes.
1: É,
0: ainda dá palpite.
1: E dependendo de onde você assiste a Copa, se não for aqui com a gente na Rádio Mix, você vai ver o quê? Você vai gritar gol com delay, entendeu?
0: Exato.
1: Então a gente já vai avisar que a Mix é a rádio oficial da Copa do Mundo, FIFA 2026. Então você fica ligado com a gente com a transmissão da galera do Charla Podcast. Mas a gente quer a opinião da galera, a gente quer no nosso Insta, né, Nidhi?
0: Exato. Manda lá, @mixtudonamix. O que você fez na Copa ontem, né, no jogo ontem? O que você escolhe fazer hoje em dia? Quantos anos você tem? Fala a verdade, vai. Fale a sua idade sem falar a sua idade. Esse é o nosso tema de hoje.
1: É, tipo
0: falando
1: isso.
0: Do jogo da Copa. E é isso, galera. Manda no @mixtudonamix, no giza.com, que o programa hoje tá daquele jeito. Obviamente nostálgico, porque hoje é quinta-feira e a gente vai lembrar do que a gente era, de quem a gente foi e, claro, no que nos tornamos. Agora, Caco, uma pergunta rápida pra nossa audiência, pra você. Ouvi transmissão de futebol no rádio é coisa de tiozão?
1: Não, é coisa de gente que não quer pegar o gol com delay.
0: Exato, Caco!
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1: De Copa do Mundo, hoje é quinta-feira, dia de TBT nas redes sociais, a gente quer saber se você já se tornou o tiozão ou a tiazona da Copa, e a gente vai trazer aqui uns exemplos e a nossa audiência vai responder, você que tá no carro, você que tá no YouTube, e manda áudio pra gente no @mixtudonamix e no giza.on se você se identifica com alguma dessas opções que a gente vai trazer. Dali, Caco, vai, começa você, vai.
2: Tem o famoso tiozão que quer virar técnico da seleção.
1: O técnico?
2: Esse é clássico, clássico. Mas na Copa de 90, quando tivemos mais... O cara começa a pintar, a falar de tudo que era melhor, o que não era.
1: Porque
2: na minha época. Porque esse 4-4-2 não funciona mais, esse esquema tático faliu. Tem esses caras aí, geralmente você encontra esse cara no bar gritando e batendo na mesa de lata.
1: Ou aquele que se acha técnico a ponto de falar, não, pelo amor de Deus, eu colocaria o Endrick e tiraria o Rayan, por exemplo.
2: Exato.
1: Não, o Ancelotti, só o cara que já ganhou várias Champions e várias coisas.
2: É só isso,
1: né?
2: ele é o meu primo distante, tá?
1: O cara manja mesmo. Aí a gente de cá, né, aquele tiozão, ele vira e fala, mano, a tática do jogo não tá boa. O Ancelotti poderia, se eu fosse o Ancelotti,
2: se eu fosse,
1: o tiozão,
2: a pena que você,
1: cara,
2: não é, né?
1: Então,
2: e aquilo que a gente já falou também do tiozão, que ele sempre repete essa mesma frase, mas da bem da época...
1: Na minha época era diferente,
2: era,
1: né?
2: Boa quando tinha Romário, Bebeto, Ronaldo. Hoje em dia esses moleques não sabem jogar futebol de verdade.
1: Ah, e esses meninos agora que só ficam fazendo tatuagem, ficam fazendo dancinhas na hora do gol. Você é essa pessoa na hora da Copa?
2: Ó, mas quando eu era menino não era pra ter virado jogador. Eu só não virei jogador porque eu tomei uma entrada ali, uma tesoura maldosa ali no campeonato de várzea que eu joguei, entendeu? E aí, porra, aquela lesão, o menisco não funciona mais, né?
1: E claro, né? O narrador, pelo amor de Deus, esse narrador tá falando demais.

0: Chama os amigos, o vizinho da família, faz churrasco pra todo mundo, não vê o jogo e ainda tem que limpar tudo no final. Olha que legal. E muitas vezes ele que paga a conta também.
1: Nossa,
0: acontece.
1: Mas assim, se você for essa pessoa, me chama que eu vou. Paga a conta, organiza todo o rolê, né? De repente só chega lá e torce, e come, e tá tudo bem, para vai embora com a barriga cheia. Vamos lá que tem áudio. Quem
0: bora,
1: é você
0: então,
1: assistindo aos Jogos do Brasil agora, em 2026? Porque as coisas mudam, a idade chega, você é ou não é o tiozão da Copa? Vamos lá.
2: Oi, seus lindos. Oi, Caco, de Saco.
0: Olá.
2: Bom, eu já tô naquela coisa do jogo com a tiazona, né? Em casa, com o mozão, com dois gatos. E o jeito que tava aquele último frio, tava muito, muito frio. E os dois filhos, a Norinha. Então, meu, é pipoca e depois chama uma pizza quando estiver terminando.
1: Nossa,
2: o jogo,
1: que
2: né?
1: Delícia.
2: Eu acho que é tudo de bom. E uma super noite. Aqui é a Elaine, lá da Parada Inglesa. Grande abraço pra vocês, viu? Boa noite.
1: Abraço, Elaine!
0: Olha, eu vou falar errado, você não tá.
1: Ah, não tá mesmo,
0: não,
1: cara.
0: Não tá, porque esse frio tá demais. Aliás, só porque poderia combinar, que a gente tá aqui em época de festa junina. Pô, já que você vai ficar dando uma de tiozão em casa, vai lá, meu, compra um curau, compra uma pamonha, mete pinhão pra dentro, quentão, e manda ver.
1: Já mistura tudo numa coisa só, entendeu?
0: Vai tudo.
1: Mas sabe o que é o mais da hora? Eu até brinco aqui que o melhor da Copa é o que a gente faz com ela. Não é verdade?
0: Total.
1: E eu sei que tem muita gente que nem o jogo viu.
0: Pode ser uma Copa Junina.
1: Só cachaçou, sabia?
0: Ah, mas eu...
1: Tem gente que só cachaçou ontem.
0: Mas errado não tá.
1: E tem gente que nem voltou a trabalhar assim como a gente, já vai emendar tudo.
0: Você conhece algum médico?
1: Nossa, agora assim, de bate-pronto?
0: É, porque a gente pode pegar atestado, entendeu?
1: Ai.
0: Você entendeu?
1: Arroba giza.com, manda aí.
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1: Mix são 6h18. E olha só, hoje aqui no Mix Tudo, aproveitando que é quinta-feira e a gente tá vivendo o quê? O clima da Copa! Mas peraí, como é que tá essa Copa pra você em 2026? Porque a idade chega, né, gente? Eu já tive momentos, Caco, que eu já vivi a Copa sem ver o jogo. Só cachacei, fiquei com a galera no meio da rua fazendo bagunça e fazendo coisas muito erradas, inclusive. Coisas que depois eu preferi nem lembrar. A vida era assim, vivendo a Copa intensamente. Tanto é que quando o Brasil perdeu nesse ano que eu vivi a vida loucamente, fiquei mal, acabou minha farra, entendeu? Tem gente que vive essa Copa.
2: Tem.
1: Tem gente que vive a nostalgia, tipo, não, poderia ter sido um jogador. Tem isso, cara.
2: Tem.
1: A nostalgia.
2: Tem nostalgia, mas tem áudio também.
1: Tem. Quem é você na Copa hoje? Como é que você tá vivendo a Copa? Entrega a tua idade aí, vai, sem falar a sua idade.
3: Boa noite, Giza. Boa noite, Caco.
1: Boa noite, meu amor.

0: Itaboraí.
1: E aí?
0: Copa do Mundo se tornou para mim um momento muito nostálgico.
1: Ah lá!
0: Na última Copa eu já não tinha mais o meu pai vivo. Mas nessa Copa, pela primeira vez, eu estou com os meus filhos, né, que chegaram
1: que
0: recentemente nas nossas vidas. E eu me vejo fazendo exatamente o que o meu pai fazia, preparando as mesmas coisas para comer.
1: Olha isso, cara.
0: E por incrível que pareça, falando mal de todo mundo que tá vestindo a camisa na seleção, igual ele fazia. Beijão pra todo mundo.
1: Vamos lá. Vem comigo, Caco. Você é a nossa audiência. Antes da gente ir pro intervalo, na boa, vamos ser sinceros. Quais foram os comentários que você soltou ontem, vendo o jogo?
2: Os comentários?
1: É real, mas tenta lembrar, vai.
2: Amor, pega a meia que meu pé tá gelado.
1: Isso foi um ano.
2: Essa não, é real, pedi uma meia.
1: Isso foi muito bom.
2: Ela perguntou, o Neymar tá jogando? Eu falei, tá. Porque ela tava vendo série e ela não tava muito interessada.
1: Nossa,
2: entreguei minha mulher, cara.
1: Ela tá 40
2: Amor,
1: mais.
2: Desculpa, mas ela tava vendo seriado e falou, você vê aí no seu tablet, eu fico vendo meu seriado e se acontecer alguma coisa na minha vida. Eu falei, beleza. Aí ela olhou pra mim e falou assim, amor, eu falei, quê? Ela, o Neymar, o que que tem? Já entrou já. Mas ele tá jogando? Tá jogando. Mas tá jogando mesmo? Eu falei, tá jogando. Mas... mesmo. Eu falei, tá jogando, o que você quer saber mais?
1: Se ele ia fazer gol.
2: Mas eu falei, calma, pô, 20 minutos pro menino Ney, deixa ele esquentar primeiro.
1: Então, galera, e a gente já vira o técnico, né? Eu acho que ontem, por exemplo, eu jantei, coisa que eu não jantava.
2: Você
1: jantei
2: jantou?
1: Vendo o jogo, jantar
2: Olha...
1: vendo o jogo, gente.
2: Mas eu...
1: que é coisa mais de tiazona, que ficar lá
2: cara...
1: com o prato de comida na mão, comendo e olhando a TV, cara. Em pé.
2: Pera. Acabei de ver um negócio aqui, que agora que eu não entendi nada.
1: Que foi?
2: Entendi nada.
1: O que foi?
2: Mano. Aqui.
1: Chegou alguma coisa aí?
2: Não, chegou uma abdução aqui.
1: Sério?
2: Falou aqui, ó. Vó Baianinha prevê abdução em massa de jogadores do Brasil durante o jogo.
1: Isso era pra ser ontem,
2: eu achei que alguém tava falando que isso era uma zoeira. Eu fiquei ouvindo boatos das pessoas falando isso. Mas da onde saiu? Ela falou, sonhou com uma abdução. Então, minha querida, você sonhou. Sonhou, você não preveu. E depende do jeito que você foi dormir, seu sonho vai longe também, entendeu? Então, assim... pelo amor de Deus, né?
1: Era
2: cada
1: Vini
2: coisa
1: Júnior.
2: Que eu sou obrigado a ler aqui,
1: pelo
2: cara.
1: Pelo amor de... agora, você viu que a nossa que veio aqui, a Estela, tá escrito na Estela, ela mandou um dia antes do jogo do Brasil, ela falou, amanhã ganha.
2: Ganhou.
1: O corte tá no arroba Mixtudo da Mix. Rapaz, a nossa bruxa é diferente.
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3: Bora lá, motorista, de volta aqui na Mix com informações da Rua Padre Agostinho. O trânsito mais lento ali no cruzamento com a General Mário Torinho devido ao excesso de veículos. Quase 10 minutos para passar pelo trecho de 1,5 km. Quem está pela região central, vai para o Bigorrilho ou para o Campinato Siqueira, vai sim desviar pela Alameda Júlia da Costa. 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

0: 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Tá na hora do É da Sua Conta. E se o É da Sua Conta te interessa, assim como me interessa e interessa o Caco, provavelmente você já tá empreendendo na sua vida, você já tá o quê? 20 mais, tá assistindo a Copa em casa, de boa, ou vendendo tudo pra ganhar uma grana extra. Não sei, só um palpite. Fabizinha, seja muito bem-vinda, boa noite, tudo bem?
1: Boa noite, Giza, Caco, todo mundo que tá curtindo aqui o Mix Tudo. Bora falar com os nossos empreendedores de
0: plantão, tiozão, né, da Copa, exatamente. Na última Copa tava curtindo, agora tá empreendendo, né?
1: Exato. Segundo números do Data Sebrae, mais de 5 milhões de empresas foram abertas no Brasil no ano passado. 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
0: 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Amanhã você volta, Fabi? Amanhã é sexta-feira, dia de relacionamento, hein?
1: Com certeza eu volto pra ouvir aí as dicas de relacionamento e pra dar dicas aqui da sua vida financeira.
0: Tá certo. Um beijo, Fabi!
1: Beijo.
0: Tchau. Até amanhã.
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1: Muito obrigada, Jason Mraz. I'm yours. Agora a gente tá de volta porque a gente tá o quê? Tiozão e tiozona da Copa.
2: Tiozão e tiozona da Copa. Inclusive, tava falando, o cara que vai jogar a pelada no meio da semana, que o tiozão faz isso também, né?
1: Faz, né?
2: Ele acha que ele é atleta.
1: Acha jogador,
2: se
1: cara.
2: Acha jogador, ele vai juntar os caras, vai brilhar muito.
1: Você fez isso, o André, o nosso cameraman, fez isso. E o que que aconteceu?
2: Aí o menisco beliscou, né?
1: O tornozelo rompe, tudo rompe,
2: tudo,
1: né?
2: daquela distensão, o estiramento na coxa, a lombar começa a travar, o ciático apita, tá tudo daquele jeito.
1: A idade chegou,
2: né?
1: A Copa de 2026 também, e você? Quem você é assistindo os jogos da Copa? Antes de colocar áudio, vamos na boa, vou fazer uma pergunta aqui pro Caco, 30 mais.
2: Tá.
1: Caco, onde você vai assistir o jogo do Brasil contra o Japão na segunda-feira, às 2 horas da tarde?
2: Provavelmente em casa, porque eu vou estar trabalhando.
1: Ah lá, trabalhando em casa.
2: Mas pelo amor de Deus, segunda-feira você sair do rolê pra ir tomar uma cachaça no meio do expediente também é sacanagem.
1: É muito, tiozão.
2: Né?
1: Yas, a nossa Yas, ela tem 20 e poucos anos. Quais são as suas intenções pra assistir o jogo da Copa?
3: Gente, eu iria curtir, mas vamos trabalhar, né?
2: Ah.
3: Provavelmente, vamos estar aqui fazendo mix tudo.
1: Ah, é? Não, mas e antes? Se você pudesse escolher, então, vai. Antes vai assistir em algum lugar, você assistiria como?
3: Ah, eu assistiria num barzinho, mas tá muito frio. Então vale...
1: Mas tá velha também, meu Deus do céu.
2: Ih,
1: o que tá acontecendo?
2: Olá.
3: A Copa, nesse inverno, não dá. A gente fica com outra energia.
2: Mas,
3: ô,
2: Keri, não é cerveja aí, você toma conhaque.
1: Eu fiquei sabendo,
2: véio,
1: mesmo que no inverno a bola quase não aparece. Não.
2: Não, não é a bola, o que sobra é o taco.
1: A bola endura. Não, tá tudo errado.
2: Ai, meu Deus, tá tudo errado.
1: Não, no inverno e bola não funciona. Vai,
2: não funciona.
1: Vamos de áudio, vai.
4: Giza, eu sou literalmente a tiazona da Copa.
1: Eu também sou.
4: Ontem eu estava sozinha em casa com este frio aqui em Atibaia, faz um frio.
2: Faz um friozão aí.
4: Eu fiz um caldo de quenga.
1: Adoro!
4: Um vinho. E fiquei assistindo o jogo, tomando meu caldo, assistindo o jogo, torcendo, vibrando. Mas assim, nenhum comentário. Ok, mas a minha Copa agora é essa. Sabe, curtir o meu espacinho quietinha. Sim. Eu faço comentário pra mim mesma, eu xingo, eu respondo comigo mesma. Essa sou eu, Cida, aqui de Atibaia.
1: Ô, Cida, eu amei. Gente, a gente tem que fazer um programa também falando por que algumas coisas têm esse nome, tipo caldo de quenga.
2: Não, eu tô até agora com aquela cara. Sabe quando o cachorro fica na dúvida, ele torce a cabeça e a orelha cai?
1: Ah.
2: Eu tô de caldo de quenga, o que é caldo de galinha,
1: muito bom,
2: né?
1: Caldo de quenga, cara.
2: Caldo de galinha?
1: Eu adoro falar isso, caldo de quenga, não é muito bom falar?
2: É quenga.
1: Então, cara.
2: Ei,
1: se eu fosse um caldo, meu nome seria caldo de quenga.
2: Ai, Gi, pelo amor de Deus, cara.
5: Boa noite, Giza. Boa noite, Caco.
2: Boa noite.
5: Aqui é o Guilherme, localizado ali perto da Vila Carioca, Heliópolis. A Copa ultimamente tem sido pra mim motivo de trabalho. Que eu comecei a me aventurar no mundo da internet aí pra postar vídeo.
1: Ai, ai, ai.
5: E a última Copa pra mim foi diferente. Porque eu morava em outro lugar, tava em outra época. E quando o Brasil perde aquele jogo, eu fiquei muito triste. Eu lembro de olhar pra cima e ficar pensando que eu nunca vou ver o Brasil ser campeão. Só que esse ano eu tô confiante e o Hexa vem. Boa noite aí pra vocês e um abraço.
1: O Hexa vem ou não vem, Caco? Eu acho que vem depois de ontem.
2: Olha, eu tô projetando as minhas expectativas. Realmente, ontem deu uma animada.
1: Deu uma animada,
2: Deu pra sentir. Deu pra sentir.
1: O Virgínio arrebentou.
2: É, cara.
1: Eu tô botando a fé que o Virgínio vai ser o nome da Copa.
2: Ele acho que foi pela terceira vez o jogador da partida, né?
1: Então, cara, ele
2: tá
1: carregando
2: já levou três.
1: E até o Ney falou.
2: Falou?
1: E ele é o nome da Copa, assim, no Brasil. Tá sendo incrível, assim, ver o trabalho dele. Se o Ney falou, né?
2: Imagina Ney, Hendrick... E o menino...
1: Júnior.
2: Vini, Júnior, que agora eu vou falar Virgínio.
1: O Virgínio,
2: Virgínio,
1: né?
2: Júnior.
1: O Virgínio tá arrasando. Ah lá, ele na
2: Uipinco.
1: Tela, brincadeira. O Uipinco, vamos lá, vamos de errar.
6: 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Boa noite, Caco. Boa noite.
1: Boa noite, meu amor.
2: Boa noite.
6: Adoro ouvir vocês.
1: Linda.
6: Todo dia aqui no meu aplicativo, trabalhando à noite. Eu hoje na Copa sou quem faz o que os adultos faziam antes. Colocar as crianças pra pintar a rua... Mobilizei a rua toda, botei as crianças pra pintar, comprei camiseta, comprei bandeirinha, comprei buzina e bora pra cima, Brasil, que o Hexa vem.
1: Bora, Brasil, Hexa vem!
2: Agora eu vou na de tiozão real. Se eu falar assim, vou botar as crianças pra pintar a bandeirinha na rua depois de pintar o portão aqui de casa, querido.
1: Eita!
2: Pintou o portão, vai pintar a bandeirinha no chão, olha só. Já
1: ai,
2: faz
1: que da
2: ali.
1: Hora, né? Mas é muito doido a gente se ver, né?
2: Já isso, né? Falou, que nem o Daniel San, lembra? Que ele fazia o negócio de passar.
1: Passar o pincel.
2: Passar o pincel pra cima e pra baixo. Para cima e pra baixo.
1: Mano, mas é muito doido a gente parar e pensar que a gente agora já tá no outro lado. E essa hora vai chegar.
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8: Bora lá, motorista, de volta aqui na Mix agora com informações ali da rua Brigadeiro Franco. Trânsito bastante complicado devido ao excesso de veículos. Fila desde ali da 7 de setembro até o cruzamento com a Martim Afonso. São quase 25 minutos para passar por esse trecho congestionado. Por isso, motorista, quem está pelo centro e vai para as Mercês, vale sim desviar pela Visconde do Rio Branco. 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
9: Tudo. Estamos de volta, meus amores, e agora com ele, o GG. GG, seja muito bem-vindo. Antes de mais nada, assistiu o jogo onde? Fazendo o quê?
10: Assisti em casa. Comendo um petisco, numa boa, tiozão, tomando uma
9: tiozão,
10: água.
9: Tiozão, tiozão,
11: tiozão total.
9: A gente tá falando hoje de tiozão frio, e tiazona. Né? Tiozão, gente, unânime. 10-0 pros tiozão e as tiazona da Copa. Mas o que você traz pra gente hoje, GG?
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9: Obrigado, GG.
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1: Mix faltando 4 para as 7. Antes de ir embora, pelo amor de Deus, a gente tem que trazer mais áudios.
2: Então,
1: programa.
2: Bora ouvir áudio.
1: Hoje estamos falando sobre o comportamento
2: do seu vizinho muda. Também, estamos falando
1: vizinho,
2: dele.
1: É, cara.
2: Esse joga o bolão, hein?
1: Mano, se ele. Sério, gente, se o Japão jogar o que o meu vizinho anda jogando, a gente vai perder a Copa.
2: É.
1: É, entendedores entenderão. Por isso que eu falo: colem na live, youtube.com/mixtudonamix. A resenha rola solta e hoje a gente tá falando sobre assistir o jogo da Copa e os nossos comportamentos que vão mudando conforme a idade chega, né?
2: É, e do vizinho que faz gol atrás de gol,
1: é,
2: né?
1: Gol atrás de gol, a música do Falcão. Vamos de áudio.
3: Fala, Mix, tudo bem?
2: Tudo
3: aqui é
2: certo.
3: Patrícia, de São Paulo. Eu tô aqui ouvindo a Mix e o tema de hoje é virei tiozão na Copa.
1: É.
3: Eu acho que alguém já deve ter dito isso, mas eu vou me atrever a repetir, hein? Quando a gente vira, vai assistir o jogo, tudo mais, não importa da seleção que seja, e fala... Na minha época, o futebol era muito melhor. Quando você usa essa introdução, na minha época, pode ter certeza. Carimbo de tiozão na área.
1: Pois, ela acertou.
2: Meu pai falava uma coisa, sempre que a gente passava em algum lugar, ele falava, isso aqui era tudo mato. É a frase que eu mais lembro, pai. Isso aqui era tudo mato, não tinha nada aqui. A marginal era uma que ia, outra que voltava. Não tinha esse monte de pista.
1: É, na minha época era muito melhor.
2: É.
1: Agora atrapalharam tudo. Vamos já.
2: Estragaram tudo, cara.
4: Olha, Giza, Caco, boa
2: Oi.
4: Tarde.
2: Boa tarde
4: a todos aí do Mix Tudo. Eu tô assistindo de revezado. Às vezes com os amigos, às vezes sozinho. O importante é assistir e torcer.
1: Ah, muito bem. Ele tá conseguindo equilibrar a vida do passado com a vida do presente, né? Um pouco jovem, um pouco velho demais.
2: Eu acho que eu vou ser mais jovem se o Brasil for pra final. Aí eu vou... Aí não vai ter jeito.
1: Ah, não. Aí a gente vai ter que, né?
2: É,
1: dar um
2: lógico,
1: jeito de tomar umas vitaminas.
2: Umas vitaminas boas.
1: Pra poder aguentar. Vamos de áudio.
2: Bora.
5: Oi, Giza. Oi, Caco.
2: Olá.
5: Eu sou o tipo de pessoa contra os antes.
1: Os antes?
2: Eu não entendi.
5: Tem muita gente que é anti-brasileiro, que é anti-Neymar, porque é contra tudo. Ah, porque o Neymar é péssimo. Ah, porque o Brasil é péssimo. Cara, tu é brasileiro.
1: É isso.
5: Tu vai torcer pra Argentina, pra França? Ah, não. Eu sou do lado que tem que defender nossa seleção, sim. Acreditar nele, sim. Mesmo que o futebol não é o melhor do mundo, mas é o nosso futebol. São os nossos meninos. Então, quando eu tô assistindo o jogo e alguém vem falar mal do Neymar, eu já... Não é que eu sou fã dele. Não, jamais. Porque ele realmente teve algumas falhas na carreira. Mas, cara, ele é o nosso 10, vamos valorizar o menino. Quando ele fala mal do Vini Júnior, o moleque tá brilhando demais.
1: Tá brilhando.
5: Então, eu sou contra anti. Eu acho que a gente tem que... O povo brasileiro é admirado pela torcida, pela energia. Então, vamos mostrar nossa torcida e nossa energia torcendo pela nossa seleção.
2: Falou
1: Mostra
2: tudo.
1: Mostra sua força, Brasil. É gol atrás de gol. Ela, ó, pega essa mensagem, coloca no teu coração que segunda-feira o Brasil tá on.
2: O Brasil tá
1: on. A gente
2: on.
1: Tem que acreditar. I believe
2: claro.
1: No Brasil.
2: I believe. I believe também. Eu tô mais believando agora.
1: I believe. Do you believe us? Do you believe? Yes. Yes. Muito
2: yes.
1: bom. Essa é a nossa yes. Aqui a gente não trabalha com o IA. Aqui não tem espaço pra IA. Só tem espaço pra nossa
2: yes.
1: A nossa produtora. Gente, obrigada, viu? Todo mundo que colocou a gente na live, trocou ideia, riu. Viveu momentos nostálgicos, né? Saudade daquela época que a Copa era diferente. Nada, cada fase é uma fase, tudo é bom, o importante é a gente estar feliz, né? Segunda-feira tem mais jogo, só que amanhã, Caco, o que é que tem aqui no programa?
2: Amanhã é dia de Fire in the
1: Rabo. Amanhã é dia de relacionamento e, gente, vou dar um spoiler. Quando a gente pode, a gente dá um spoiler.
2: Pode.
1: Estão dizendo por aí que a pista tá salgada.
2: Tá salgada, mano.
1: Que o mapa da fome aumentou.
2: Ouvi relatos de que o bagulho, assim, já não rola nem uma beijoca.
1: Não, acabou.
2: É, o bagulho é só falação.
1: Conversante,
2: é,
1: a galera
2: tá
1: que só
2: errado, velho.
1: Tem um monte de papagaio. Tem uns fantasma, tem uns love bomb.
2: O que é love bomb?
1: Aquele que te dá todo o amor do mundo e desaparece antes mesmo de te olhar no olho.
2: Ah, rapaz. Não, você tá zoando.
1: É raro, mas
2: é o que pede
1: muito.
2: Pra seguir lá no Instagram e de repente você vai ver, ele não seguiu, não autorizou e não
1: do
2: aconteceu nada.
1: Do nada some, desaparece.
2: Mas o que acontece?
1: Os ghosts.
2: Fala que vem dormir em casa, aí da meia-noite manda a pessoa embora.
1: Mas você viu essa história?
2: Ah, pelo amor
1: a
2: de Deus.
1: Nossa amiga Nath Barão, jornalista, contou esse relato de uma amiga. Amanhã vai ter muita história de amigo. Não, é amigo. Amanhã o que a gente vai ter de relato de amigo aqui não vai ser brincadeira. Conte a sua história e comece dizendo, uma amiga minha, tá bom? Amanhã, 18 horas.
2: Eu ouvi a Nath Barão gritar.
1: Ê, Nath, hein? Como é que tá a pista? Então a gente vai falar sobre relacionamento amanhã e queremos relato se a sua pizza tá salgada ou não. Até difícil falar.
2: A tua pizza pode até vir salgada, mas na pista não pode estar.
1: Como é que tá a tua pista? Conta pra gente.
2: A pista tá bonita.
1: Amanhã, hein? 18 horas. Já segue aqui a gente nas redes sociais. A nossa pista tá de boa, inclusive tá interditada que a gente casou. Mas segue lá, vai. O meu é giza.on, G-I-S-A.on. Só tem eu de online no Instagram, giza.on.
2: Ó, e a minha pista é facinho, cara. Você vai lá no Instagram, no TikTok, digita aí, arroba cacograndino, C-A-C-O Grandino. E cola com a gente também no nosso Instagram, né, Kelly?
1: Ah, nossa, é o melhor, cara. É o melhor do Brasil. Arroba Mix tudo na Mix. Até amanhã.
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11: Bora lá, motorista, para fechar a participação aqui na Mix. Falo mais uma vez do contorno leste em direção à cidade industrial de Curitiba. Quase toda a extensão da rodovia está congestionada. Por isso, motorista, vale sim desviar pelas vias locais ali do Boqueirão, Sítio Cercado e Pinheirinho para economizar tempo. No sentido São José dos Pinhais, fluxo positivo de ponta a ponta. 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

0: esse coração frio, tá frio por aí, tá quente por aí, mas é o seguinte, passando desse assunto, eu tenho uma proposta irrecusável pra você. Bora fazer essa noite de quinta-feira melhor de todas? Primeiro, que daqui a pouquinho, às 8 da noite, vai rolar mais uma edição do Pede no Zap. Então é a chance de você colocar o teu som preferido, aquele que você adora ouvir aqui na Mix. Faz tempo que você não ouve essa música, que você gosta? Então já pede. Ah, um sucesso. Enfim, manda um zap pra mim no 11 983 408 mil. Nessa mensagem de voz, eu quero saber o teu nome, de onde você tá ouvindo a Mix e esse som pra gente ganhar noite de quinta-feira. Eu não sei se você sabe, mas todas as músicas que vão ao ar entre 8 e 9 da noite são as que chegam no zap da Mix. Então é oportunidade de colocar o teu som aqui. Bora ser feliz, porque música é tudo na vida. E claro que tem presente. Aproveitando que você vai mandar uma mensagem de voz, eu vou repetir o zap, tá? 11 983 408 mil. E por ele também manda o seu nome completo mais a hashtag Kit Mix. Eu tenho esse kit com copo e eco bag. Esse copo da Mix, quem vê você com ele vai querer. Então proteja, porque é muito da hora. E ainda tem essa eco bag. Bora levar? Nome completo mais hashtag Kit Mix. Então, ó, faz o show, porque aqui é
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0: Deixa eu te falar, já tô pronto aqui pra mandar os abraços. Já tô pronto pra tocar tua música preferida. Contagem regressiva pro Pede no Zap, começando daqui a pouquinho. Então dá tempo, sempre dá tempo. Manda uma mensagem de voz dizendo o teu nome, de onde você tá ouvindo a mix. E esse som bacana pra noite de quinta-feira pra gente rolar daqui a pouquinho? Manda ver. É no 11 983 408 mil. Que inclusive a Mayara Song, final do telefone 4034, mandou o nome completo, mas a hashtag Kit Mix levou esse kit com um copo e eco bag Mayara Song. Arigatô, parabéns, aguarde aí que a equipe da Mix vai entrar em contato contigo.
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0: Deixa eu te falar, a impressão eu acredito que não seja só minha, tá? Mas a Adele, minha gente, anda meio afastada dos palcos, né? Faz um tempinho, né? A Adele, como de costume, lança um disco e depois ela faz uma pausa na carreira, né? Vai gastar um pouquinho do dinheiro que ganhou, certo ela. Mas, de acordo com as informações do jornal britânico The Sun, a Adele tá se preparando para retornar à música. Isso porque ela foi vista nos últimos dias entrando em um famoso estúdio em Londres, na Inglaterra. Deixa eu lembrar que o último disco da Adele foi o 30, lançado em 2021. 5 aninhos já sem nada, hein? Ó, esse álbum trouxe o sucesso Easy On Me, que você ouve aqui na Mix, e depois desse disco, ela não lançou mais nenhum trabalho inédito e anunciou que faria uma nova pausa da carreira. Deixa ela gastar o dinheiro, deixe ela. Bom, enquanto a Adele não confirma o retorno dela à música, nós aqui da Mix estamos com as parabólicas ligadas e qualquer novidade a gente vai te contar. E tem mais outras notícias no radiomixfm.com.br. Vai lá.
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4: Boa noite, família. Sim, você faz parte da família. Você é o melhor ouvinte do Brasil. Não tem pra ninguém, não. O gosto musical é show de bola, tanto que esse programa, além de audiência essa hora, é o Pede no Zap. Todas as músicas que a gente vai ouvir a partir desse momento são as que chegam no nosso zap, que é o 11 983 408 mil. Abusa muito desse microfoninho aí do zap. E nessa mensagem de voz eu quero ouvir o teu nome, de onde você está ouvindo a Mix nesse Brasil grande de meu Deus. E essa música, né? Amanhã é sexta-feira, gente. Então já vamos comemorar na noite de quinta, pedindo um som legal. Faz o show.
5: Boa noite, Rádio Mix. Boa. Aqui é o Santiago de Bom Jesus dos Perdões, em São Paulo. E tô ligadinho na Mix, hein? Opa. Por gentileza, meu amigo, toca pra nós aí, Chima Roots, do lado de cá. Desejo a vocês da rádio aí e a todos os ouvintes um forte abraço.
4: Ô, meu amigo, prazer.
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2: É assim que funciona. Manda uma mensagem pra cá no 11 983 408 mil. Faz o show. Faz como a Eduarda, ela tá em São Leopoldo, no Rio Grande do Sul, tá ouvindo a Mix. O Jefferson Júlio já tá na Zona Leste de São José dos Campos. O Carlos tá em Londrina, no Paraná. E tu? De onde você tá ouvindo a Mix? Tá trabalhando agora, tá em casa, chegando em casa, tá no carro me dando uma carona. Obrigado a todos os motoristas por aplicativo no Brasil. Obrigado pela carona que vocês dão e os taxistas também. Bora então, quem faz o show?
3: Olá, boa noite, Rádio Mix. Aqui é o Gênesis Lima, da cidade de Mauá. Gostaria de ouvir o som da Britney Spears.
2: Receba.
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Tatuapé, Zona Leste de São Paulo. Tá chegando em casa, só que antes de chegar ele mandou um zap aqui pra Mix no 11 983 408 mil, pedindo esse som do Creed, que é Paul Aden, With Arms Wide Open. 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

0: vantagem, né, meu querido? 5 estrelas pra você e pra todos os motoristas por aplicativo e taxistas do Brasil. O Luiz e a Thelma acabaram de voltar da Espanha, moram em Jundiaí. Ou seja, eles aterrissaram aqui no Brasil, chegaram de viagem, já pediram um Sonamix. Valeu, casal querido. Espero que vocês tenham aproveitado muito. E você, me fala de onde vamos ouvir o quê?
1: Galera da Mix, boa noite, tudo bem? Meu nome é Anderson, São Paulo. Eu pedi uma música do Detonauta. Valeu.

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1: Mix, agora são 8h29. Em breve, a mais nova casada do pedaço, Taylor Swift. Sim, vai casar agora na primeira semana de julho. E vai casar no Madison Square Garden, no meio de Nova York. Pode ir muito essa mulher. Eu queria ir nesse casamento. Queria. Bom, eu quero que você mande sua música e você quer que eu toque. Então já manda uma mensagem de voz aqui pro Zap da Mix. É o 11 98340 8000. Nessa mensagem de voz, não esqueça de falar o teu nome, tá? É claro, a sua música preferida e de onde você tá.

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8: Agora são 8h33. Tem tempo ainda da gente tocar a tua música. Manda ver aqui no zap da Mix no 11 983 408 1000. Uma mensagem de voz? Assim, ó, por exemplo.
10: Boa noite, Mix. Eu gostaria de ouvir Michael Jackson, oh. Smoke Criminal.
8: O ouvinte da Mix brilha demais, né? Fala aí, ó.
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0: são 8h43. Olivia Dean com Man I Need no melhor mix do Brasil.
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0: Pede no zap. Todas as músicas que a gente tá curtindo são as que chegam aqui no 11 983 408 mil. Pronto, agora que vocês já tem esse número aí, manda rapidinho uma mensagem de voz pra colocar o teu som aqui na programação do Melhor Mix do Brasil. Um abração pro Fernando, tá em BH, Belo Horizonte. O Marcos tá em Santarém, no Pará. Josias de Azevedo tá em Londrina, Paraná. Ó, até rimou. Fabiana de São Paulo fez aniversário de casamento. Obrigado por compartilhar, Fabiana. Vida longa a vocês e felicidades, tá bom?
2: Fala, galera. E aqui aí? É o Marcos Souza, de Maringá, no Paraná. Eu quero ouvir Chay Brown Jr. Tão aí na atividade. Melhor mix do Brasil.
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0: Mirai, amanhã sextou. Ô, oh, sexta-feira sua linda, pode chegar, viu?
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0: Aliás, se eu fosse você, já ia adiantando, né, o seu áudio pra amanhã, sextou, né? Que música é a cara do final de semana pra gente rolar? Manda aí no teu nome, junto com a cidade de onde você está ouvindo a Mix, e o nome do som pro 11 983 408 mil. Aqui você brilha.
2: Fala, galera da Mix.
0: E aí?
2: Aqui é o Thiago, falando de Boston, nos Estados Unidos. Uou! Toca pra gente Mr. Brightside, do The Killers.
0: Agora.
2: Valeu, um abraço a todos e vai Brasil!
1: Vai Brasil! 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